0: Vem com a gente, vem com a sociedade. Segunda-feira tem Esporte Mais ao meio-dia. Tem bate-bola às 7 da noite. Super cobertura do título do Vitória de campeão do Nordeste. Super cobertura do preparativo da seleção brasileira rumo ao hexacampeonato. Vem Brasil. Luiz Henrique no meio. Quem sabe o terceiro gol pra ficar bonito. Tabela boa do Matheus Cunha. Tentava achar o Danilo. Tirou de qualquer maneira a zaga. E sobrou um cotovelo ali no rosto do Danilo.
1: Acaba, pelo amor de Deus! Acaba, pelo amor
0: jogador.
1: De Deus!
0: Nessa pegada, né, Geni? Pelo amor de Deus!
2: Tinha tempo que eu não vi essa vinheta, mas ela é tão justa no jogo de hoje.
0: É, o jogador do Egito, né, subiu com o cotovelo ali, rapaz. Olha lá, olha lá, ó, agora o canhoto, ó.
2: Rapaz,
0: e o Danilo
2: sem joelho hora, ali, né? Viu, velho?
0: É, será? Porque acho ele vai muito joelho, alto, né?
2: É, pra ele cair assim, espero que não tenha sido nada. Ó.
3: Foi o, foi o camisa número 9 do Egito.
0: Foi o cotovelo esquerdo, mas foi? O joelho subiu muito ali, de repente.
2: É. Nesse momento também.
0: Mas bateu, caiu. É, já não sabe
2: não,
0: mais
2: é,
0: o que
2: enxerga. Todos não, os gatos são pares.
0: Mas assim, pegou no supercílio do Danilo, que tá sentindo muito ali, viu? Você acha que o Ancelotti fica satisfeito, Caio, com os dois amistosos? 6-2 no Panamá, 2-1 no Egito? Olha lá, olha lá, olha lá, Caio, vamos ver se foi o.
2: É assim, não, nem eu nem cheio, você. Né, gente? Nem eu nem você. É, delírio não, coletivo.
0: Olha, mas parece legítima ali a dor do Danilo, né?
2: Pega mais no cabelo do que qualquer outra coisa.
0: Ah, puxa o dread do Danilo, ele tá chateado. Tá, ah, puxar o dread do Baiano, meu irmão, ele fica logo retado.
2: É, desse mal eu não...
0: E aí, Ancelotti satisfeito com os dois amistosos,
2: sim,
0: Caio?
2: O que você imagina do amistoso?
0: 8 gols feitos, 3 sofridos?
2: 3 sofridos, você faz 8 gols, testa os jogadores.
0: Rodou muito, né?
2: Rodou bastante, conseguiu utilizar todos. Então ele tem tudo à disposição pra saber... como escalar, o que escalar. Então tá muito tranquilo até aqui. O problema é sábado. O sábado vai enfrentar um grande adversário, que é o Marrocos.
0: Vai na barra? Terminou, vai na barra?
2: Vou.
0: O dread de quem? De quem? Ah, dizer que Caio não tem dread? Como é que Caio vai ter dread, cara?
2: Eu nunca nem tive.
0: Isso é porque ele tem, viu? Aí fica lá, olha lá, olha lá, ele tá querendo doar.
2: Nunca nem tive.
0: Que é isso?
2: 23 anos, já ficou cabelo de boneca.
0: Caio tinha meus dreads.
2: Tive cabelo até os 23, com 34, quase 11 anos de carequice. E o barbeiro da minha pergunta,
0: e aí?
2: Vai ser o tipo, meu amigo, hoje.
0: Só tem uma barba.
2: É, são 11 anos, véio. Você faz minha barba, só tem a barba, muda alguma coisa aí.
0: Vai terminar em Cleveland. Toda a sorte do mundo, a seleção pentacampeã do mundo. 58, 62, 70, 2002, antes 94. É a seleção brasileira rumo ao hexacampeonato mundial. Somos tão gigantes que se o Brasil vence a Copa, ficamos 2 à frente do que mais venceu, que terá 4, Itália e Alemanha. O Brasil é gigantesco, meus amigos. Só não pode ganhar a Alemanha, né? Itália nem tá na
3: Itália
0: Copa.
3: Itália nem tá na Copa,
0: é. A Alemanha tá gostando de sair na primeira fase, 2018-2022.
2: É, porque também é a última vez que fui, né? Deixa ela quietinha.
0: Não, mas eu acho lindo esse futebol. 14, tá vendo aí, Alemanha, eles ensinam. 18, primeira fase, 22, primeira fase. Gente, Copa do Mundo é aquele movimento ali de sete jogos, sabe?
2: Que agora
0: é aqueles 30,
2: 8.
0: 40 dias ali, sabe? Tirando isso, irmão, é tudo pra trás, pra frente, é só pra gente conjecturar. Mas o que vai acontecer na hora H... imprevisível. Termina o jogo em Cleveland.
4: Brasil.
0: 2 para o Brasil, 1 para o Egito. Com gols de Bruno Guimarães e Endrick, o Brasil vence o time de Mohamed Salah, que entrou só no segundo tempo. O gol do Egito foi de Zico. Até o gol do Egito teve carinha de gol brasileiro, né? 2 para o Brasil, para o Egito, Lucas Figueiredo. Excelente transmissão, reportando demais, primeira prateleira. Grande abraço, meu amigo.
3: Muito obrigado, Fabrício. Muito obrigado, Caio. Mais uma vez, é uma honra estar dividindo a bancada com vocês. Quem sabe eu posso uma foto de... Não, quer dizer, Fabrício vai falar, pelo amor de Deus, rapaz. Já tô nervoso já. Mas muito obrigado pela parceria. É muito divertido fazer a transmissão ao lado dessa grande equipe Sociedade. Genivaldo, Carlos Augusto, muito obrigado. Até a próxima.
0: Vem bater essa foto, Carlinho. Vem bater essa foto.
3: Tira a foto aqui daqui a pouco.
0: Postar lá, dizer que eu xingo esses caras todo dia de manhã, mas hoje foi uma honra. Ai, ai. Grande Caio Leone, meu parceiro, minha dupla, rapaz. Eu tô conversando com o Caio hoje desde 7:30 da manhã. Chegamos ao fim. Não precisa mandar mensagem de noite, né, Caio?
2: Não. Né? Talvez eu mande assim alguma coisa sobre amanhã no programa, pra gente pensar. Mas é natural, a relação faz isso. Amigo, muito obrigado por tudo. Ótima transmissão, Brasil e Egito. Obrigado, Lucas Figueiredo, ao Genivaldo Novaes, que é essa fera criativa. Ao nosso Carlinho, sempre de olho no lance. O
4: prazer é sempre meu estar aqui com o

0: microfone da sociedade, fazendo o jogo da seleção, algo que eu sempre sonhei. Um grande abraço a todos. Eu volto na segunda-feira no Esporte Mais para debater tudo sobre Bahia, sobre Vitória, Copa do Mundo. Semana é cheia, semana de estreia.
1: Aquele menino barrigudo que é na Arena Fonte Nova. Imaginar que no mesmo dia narrar o título, né? De um clube baiano e a seleção brasileira. Aquele menino barrigudo lá da UBS em Léus também passava muito pela cabeça.
0: Não, eu não imaginava.
1: Um sábado como esse, né?
0: Não imaginava nunca.
1: Ó, faltou o Bahia na Libertadores, mas a gente chega lá. Lucas Figueiredo, um grande abraço, cara. A honra é nossa ele estar com você. Valeu, Luquinhas.
2: Muito obrigado, Caio. Muito obrigado, Fabrício, de novo. E até a próxima. Tamo junto sempre.
1: Valeu, Caio. Tamo junto. Até a próxima. Valeu, grande Genivaldo Novaes. Valeu, Carlos Augusto. Valeu, Abraão Salles. Valeu, Cleidson Tavares, na nossa coordenação. Valeu, Tony Silva. Cássio Cardoso. Flávio Tanajura. Manuela Vena, Brenner Menezes, Gabriel De Luca, pela excelente transmissão em que o Vitória venceu o Fortaleza e conquistou o título da Copa do Nordeste. Um grande abraço a todos, fiquem com Deus e até a próxima. Bom final de semana, valeu, gente, parabéns ao Vitória, campeão do Nordeste, rumo ao Hexa com a seleção brasileira.
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0: Um beijo no coração de todo mundo. Fui!
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11: Oi, gente amiga, gente querida, um ótimo final de semana para você. Um final de semana regado a muita paz, unidade familiar, carinho, amor, compreensão. Já comece preparando um copo com água para o momento da oração, já que daqui a instantes nós vamos invocar o Deus vivo em seu favor.

0: querendo a nossa ajuda, 34-32-91-19. Ou as nossas linhas virtuais, que são as lives deste programa no YouTube e no Face. E o nome é o mesmo, tanto para o canal do YouTube como para a página oficial do Face e do Instagram. Universal Bahia Oficial para todas as redes sociais da Universal na Bahia. Eu queria trazer um testemunho muito especial de alguém que combateu o nunca antes do mal com o nunca antes do bem. Sim, ele chegou à Igreja Universal passando por situações nunca antes vividas. E sabe por que hoje ele vive o nunca mais? Porque ele nunca mais vai passar por isso? Porque ele combateu o nunca antes do mal com o nunca antes do bem. Ele fez para Deus, na aliança dele com Deus, coisas que ele nunca tinha feito. Deus se viu obrigado a fazer por ele o que também nunca tinha acontecido. Então ele combateu o nunca antes do mal, todas aquelas situações desastrosas que ele nunca antes havia passado e estava passando, pelo nunca antes do bem, se voltando para Deus de todo o coração. E é isso que eu quero mostrar para você agora, porque estamos terminando neste domingo a semana de combate ao devorador, a primeira, porque será um mês inteiro de combate a esse espírito, porque é um espírito, não é uma fase, chamado espírito devorador. Ele suga tudo que a pessoa tem sem que ela tenha chance de reação. E ele não poupa nada, ele vem como um rolo compressor levando tudo, de maneira que quando a pessoa desperta, ela já perdeu tudo, inclusive o referencial. Eu trago agora um testemunho que prova para mim e para você o quanto vale a pena estar aqui domingo 9:30 e ter uma aliança com Deus, um pacto firmado com ele que você não quebra, porque se você não descumprindo a tua parte, a de Deus é impossível que ele descumpra. Ele não é homem para mentir, nem filho de homem para se arrepender. A história é muito forte, vale a pena subir o volume e não tirar os olhos da tela.
1: Depois de a gente ter perdido nosso filho, ter perdido loja, estar humilhado, falei, chega, não vamos perder mais nada. Eu estava trabalhando numa empresa e minha esposa estava... Falei, moço, você quer trabalhar do quê? Ah, vamos fazer uma loja de roupa? Vamos. Alugamos um salão pequeno. E com um pouco de dinheiro que eu tive, eu mesmo fiz as prateleiras, eu mesmo fiz o balcão, o provador. Primeiro cliente que chegou falou pra gente, vocês estão fechando? Porque era tão pouca roupa que nós tínhamos, tinha dois, três modelinhos, sabe, uma coisa... Bem, mas não, hoje é o primeiro dia. Chegou uma consultoria comercial, né, e analisou o nosso comércio, e ele deixou bem claro, vocês não vão durar. Não tinha fundo de caixa, pela pesquisa, né? Não tinha fundo de reserva, não tinha um fluxo de caixa. E pelas mercadorias que nós tínhamos, ele falou assim, olha, pelos números, nosso entendimento, vocês não vão para frente. E minha esposa, na situação, ela falou assim, ligou para mim, pô, não vai. Não vai porque tá muita pouca roupa. Eu falei, amor, calma. Nós somos dizimistas. Deus vai prosperar. Porque a gente trouxe Deus para dentro do nosso projeto. Então, quando ele virou as costas, eu olhei para minha esposa e falei, tá falando bobeira, não sabe quem é Deus. Não sabe quem que nós temos como aliado. E nisso foi passando nossa fidelidade, primícia, honrando a Deus, sempre, né, tratando o dízimo como uma prioridade, assim, acima de tudo. E foi passando o tempo, Deus nos deu um carro, aí a gente já começou a ter um pouco mais de dinheiro, e nessa época estava tudo bem, família, nós viajávamos, nós passeávamos, nós sempre priorizávamos a Deus, né? Como a gente trabalha na área do vestuário, né? Nós tínhamos viagens, as nossas roupas eram boas, as minhas filhas usavam roupas, lançamento, nós éramos convidados a

0: participar de desfile de modas. Então a gente tava tudo bem. Família, vida financeira, vida profissional. Até que a gente começou a olhar para as coisas que a gente nunca teve. A gente começou a olhar o que a gente queria, não o que Deus queria. A gente começou a priorizar a minha vontade. A gente começou a priorizar coisas que assim, falava assim, vamos na churrascaria, mano, numa quarta-feira. Então assim, não era para ter esse pensamento. Prioridade era Deus. E vamos. Ela muitas vezes não queria, mas eu, não, vamos, então. Não é só assim, igreja, a gente vai no domingo e tal. Então começamos a faltar, começamos a deixar de priorizar a Deus. E aí eu comecei a ter até discussões com a minha esposa. Por quê? Ela me chamava para a igreja. Vamos para a igreja? Eu não. A gente vai à tarde. Vamos ali comer um camarãozinho na praia. E na parte da tarde a gente come, volta, à tarde a gente vai para a igreja e não ia. E a gente estava tão assim, perdido, que e na minha mente eu já sabia já que eu não estava mais priorizando Deus, e eu tinha que buscar uma alternativa para ter uma segurança. Contratei um alarme para a loja, uma empresa de alarme, que ficava 3 ruas para trás da central deles. E em tudo isso daí, teve o primeiro roubo na nossa loja. O primeiro roubo foi um roubo que devastou bastante, né? Mas o segundo roubo foi um arrastão completo. E esse arrastão completo, também o alarme não tocou. Aquilo que eu depositei a segurança, uma empresa renomada de segurança com os alarmes de última geração, falhou. Passamos necessidades. Necessidades de ir no supermercado comprar 3 ovos. O mercado só vende cartela fechada, né? Em ver 3 ovos. Comprar carne de porco, que é mais barato. Então são umas carnes já de segunda linha, e na carne de porco, que é bem mais barato que a carne de boi. E na morte da fé, morte da fé mesmo, você não tem saída, você não tem. Eu não tenho nem como falar com Deus, não tenho coragem de falar com Deus, porque eu estou num erro. De que eu deixei Deus. Esse foi um ponto de muito sofrimento, até chegar naquele ponto que eu tive que falar o seguinte: chega, já deu, a gente precisa voltar para Deus. Quando eu voltei para a igreja, eu voltei definido a uma só opinião: agora eu não vou dar o dízimo, eu vou me dar para Deus. A minha entrega foi por completo. Eu voltei a orar, eu voltei a priorizar a palavra de Deus, a vontade de Deus. Não tinha mais o meu eu ali. Na verdade, só tem Deus à minha frente. Então, com isso, e a partir daí, foi que foi tudo se restabelecido. Deus cuidou de mim, da minha entrega. E a partir da minha entrega, hoje minha família é abençoada. Hoje nós temos um trabalho abençoado. Hoje sou empresário, minha esposa é empresária, né? Nossos filhos trabalham conosco. Hoje o que eu sou para Deus é muito mais importante do que aquilo que eu entrego no altar. Porque com minha vida eu honro a Deus. A minha entrega a Deus é o que me traz paz e certeza de que Deus é comigo.
1: Desemprego sobe para 6,1% no trimestre.
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5: Muito bem, de volta com vocês e daqui a pouquinho vamos falar com Deus. Se você ainda não o fez, prepare um copo com água e dizer para você que tem lugar para você aqui no meio desse povo. Olha a multidão. É muita gente que sai de onde está, de onde vive, para estar conosco domingo 9:30 da manhã. É gente que sai de todos os lugares dessa imensa Bahia pelo tanto que quer ter um encontro real e verdadeiro com Deus. Se elas conseguem chegar aqui, você também consegue. É só vencer seus preconceitos, sua preguiça, as fake news, porque não é possível que o mundo inteiro esteja errado, só você esteja certo. Ah não, bispo, vocês fazem lavagem cerebral, as pessoas que frequentam a Igreja Universal é gente de fácil manipulação. Meu Deus, então tem muita gente fraca nesse mundo, porque olha o tamanho da multidão que está aí. E sabe o que é forte? Que às vezes você diz que esse tipo de gente é gente que não pensa, mas às vezes vendo as imagens você encontra alguém que estudou na faculdade contigo e agora eu vou tocar na tua ferida. Como pode essa pessoa sofrer lavagem cerebral da gente, ser de fácil manipulação, com todo respeito, se ela era melhor aluno que você na faculdade? Quantas vezes você assistindo as imagens do meu programa, encontra alguém que estudou contigo e na época em que vocês estudaram juntos, ela era aluno nota 10 e você nota 5. Você tem certeza que quem não pensa é ela? Você tem certeza que quem falta de inteligência é ela? Às vezes você liga assim na minha programação e você vê aqui um reitor da universidade onde você estudou, seu professor de matemática, de filosofia. Você vê o que o orgulho faz com a pessoa. Ele nos cega, nos engessa e nos torna pessoas desagradáveis, extremamente julgadoras. E o pior de que é isso, julgando gente que qualifica inclusive melhor do que a gente. Amigo, amiga, vence seu orgulho, vence a sua vaidade, vence a sua prepotência, vence a sua tradição religiosa, vence as fake news, não seja Maria, vai com as outras. Não meça uma coisa pela opinião de terceiros sem provar. É feio isso, isso entristece a Deus e faz da sua vida uma vida parada, travada, amarrada. Eu queria trazer agora trechos da minha reunião de domingo, 9:30, nesse momento em que as pessoas se esvaziam de tudo, inclusive e principalmente de si mesmas, para se encher de Deus. Vamos ao resumo do que tem sido domingo na nossa catedral. Veja.
6: A cada domingo as pessoas têm a oportunidade de se redimir dos seus pecados e conquistar uma nova vida na presença do Senhor Jesus Cristo.
5: O que é que pesou para que hoje você chegasse aqui tão prostrada, tão caída, tão distante, tão abatida, quem sabe tão fraca, tão perdida? Fala para Deus: Senhor, eis-me aqui para consertar aquilo que está errado. Eis-me aqui para colocar no seu devido lugar aquilo que hoje está fora do lugar. Sim, Senhor, eis-me aqui para resolver o problema da minha alma. Pois eu não posso sair daqui como eu entrei, meu Pai. Porque os dias não estão se abreviando, eles estão caminhando a galope. E eu tenho certeza que cada dia que passa fica mais próxima, fica mais perto a tua volta. E eu não quero ser negativamente surpreendida, eu não quero ter uma ingrata surpresa quando o Senhor voltar ou chamar pela morte e descobrir que eu estou do lado de fora, que eu fiquei do lado de fora, que o meu nome não está no livro da vida.
6: Sede de beber da fonte do conhecimento, inúmeras pessoas vêm dos quatro cantos da Bahia para participar da concentração de fé e milagres, aqui no Templo Maior de Salvador.
5: Eu vejo que hoje está a vida da maioria das pessoas que eu atendo. A maioria diz para mim, sem usar estas palavras: bispo, eu estou sem tempo para respirar. Quando parece que eu vou me refazer de uma pancada, quando parece que eu vou me refazer de um susto, de uma tragédia, vem outra. Como Jó. Ó, todos os teus animais foram roubados e você perdeu o seu rebanho inteiro. Quando ele pensou que ia se refazer dessa má notícia, ó, veio um povo bárbaro, inimigo, tomou todas as suas propriedades. Quando ele pensou que ia se refazer dessa pancada, olha, aconteceu um acidente terrível e morreram seus 10 filhos num único momento. Meu Deus, para pensar. É muita dor, é muita pancada, é muita perda por uma pessoa só. Mas infelizmente, de onde isso é fruto? De onde isso é produto? da infidelidade da pessoa a quem? A Deus.
7: Eu não tenho como você acender uma vela para Deus e outra para quem? Nós não vamos forçar a barra com ninguém, mas é a Bíblia, sim ou não? O que que Jesus disse? Eu sou o caminho, a verdade e a vida. Ninguém vem ao Pai senão por mim.
8: Durante a reunião, o bispo Guaraci Santos realizou a consagração de todos os integrantes que fazem parte dos grupos da saúde e do resgate, com o único objetivo, fortalecer a fé de cada um deles para levar a palavra de Deus aos quatro cantos da Bahia.
7: A princípio, eu oro pelo grupo de resgate, a quem o Senhor deu a missão e a imperiosa responsabilidade de resgatar as ovelhas perdidas de Israel. Meu Deus amado, querido, em nome do Senhor Jesus Cristo, teu filho, vem sobre eles de maneira que nenhum deles se perca. Não pode haver um sequer que se perca dentre eles. Em nome de Cristo Jesus, teu filho, eu te peço, unge e consagra e multiplica os integrantes do grupo resgate, não só na Bahia, mas no Brasil inteiro. E agora, eu oro por aqueles que têm missão. A missão de curar o corpo dos enfermos e de curar a alma dos familiares dos enfermos. Porque uma pessoa entubada numa UTI não pode vir à igreja. Então ela precisa ser curada. Mas o marido, a esposa de quem está lá internado pode vir. Então, além de abençoar o grupo da saúde, eu te peço que dê esse discernimento a eles. Porque às vezes na cabeça de quem faz parte desse grupo, a única missão deles é orar pelos enfermos. E na maioria das vezes é curar a alma de quem está lá visitando o enfermo. Municia, prepare, qualifique o grupo da saúde para fazer o que o Senhor realmente espera deles. Não deixa um sequer dentre eles cair em tentação, mas livre-os do mal, porque em teu nome eu os consagro.
8: E antes do encerramento da reunião, o bispo Guaraci pediu para que todos dessem o grito de Lázaro, chamando a atenção do Senhor para aquele familiar que está passando por algum tipo de problema.
7: Toda a igreja de olho aberto, e você vai dar um grito, só um. Você vai dizer o nome do seu familiar mais sofrido e ou problemático e vai dizer: vem para Jesus. Amém? Estende o que representa essa pessoa na direção do altar. Tem um grito bem forte no nome dela.
9: Diga: venha para o meu Jesus. Diga: venha para Deus. Venha para Jesus. Amém.
8: Venha você também renovar a sua fé aqui na Concentração de Fé e Milagres todos os domingos.
9: Solta a voz.
8: Às 7, às 15, às 18 e especialmente às 9h30 da manhã. Aqui na Avenida Antônio Carlos Magalhães, 4197, Catedral. 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
1: Se prepare para o próximo bloco, porque é nele que nós vamos falar com Deus em seu favor. Agora, um outro ponto alto da reunião de domingo é a celebração do pão e da água. É a promessa, Êxodo 23, 25, que diz assim: servireis ao Senhor vosso Deus, e ele abençoará o vosso pão e a vossa água, e tirará do vosso meio as enfermidades. Êxodo, capítulo 23, versículo 25. Servireis ao Senhor vosso Deus, e ele abençoará o vosso pão e a vossa água, e tirará do vosso meio as enfermidades. É o que nós vamos ver agora. O momento em que se come o pão, que se toma a água, se ministra a cura, e os milagres extraordinários que isso produz. Veja.
2: Levante para os céus o seu pãozinho e diga: meu Deus, penetra o teu poder para curar corpo, alma e espírito. Diga que assim seja. Coma um pedacinho do pão. Levante a água. Diga: agora toca em cada gota da água. E ao beber dela, beba eu da vida que há em ti. Pode beber um golinho da água. Amém. Fecha a garrafinha, guarda o pãozinho, porque a primeira coisa que você vai fazer quando chegar em casa hoje é dar um pedacinho do pão e um pouquinho da água para cada membro da família. E pelo amor de Deus, não deixa isso esfriar. Não esqueça o pão, não esqueça a água todo domingo, porque os milagres vão começar a chegar e você vai testemunhar. Diga: pela fé, nós nos declaramos completamente curados. Coloque uma das mãos na cabeça e outra no local da sua enfermidade, ou da enfermidade de alguém que você ama. De repente o enfermo não é você, é alguém que você ama. Então coloque uma das mãos na cabeça e outra no local da enfermidade desta pessoa que você ama. Diga: em nome do Senhor Jesus Cristo, diga: meu Pai, para nunca mais voltar toda a dor e enfermidade. Diga: em nome de Jesus, diga: em nome de Jesus, para nunca mais voltar. Atire a mão para o alto e diga: saia, e não volte nunca mais. Diga: pela fé, eu me declaro completamente curada, liberta e abençoada. Amém. Como é que é o nome da senhora?
3: Meu nome é Adilma.
2: Adilma, o que que você venceu no tratamento do pão e da água?
3: Eu tive um problema de útero miomatoso, onde meu útero estava cheio de miomas, muito crescido. E no decorrer do tratamento eu desencadeei uma hemorragia, que essa hemorragia ela foi aumentando e se tornou incessante. E o
2: que
3: sangue.
2: Que é aquilo?
3: Aquilo ali são os coágulos de sangue que saía durante o fluxo.
2: Saía daquele jeito ali?
3: Daquele jeito. Aquele ali foi um dos maiores, assim, eu tirei foto. Mas assim, era constante, saía no meu andar, nos meus movimentos, no tempo todo. Eu perdia sangue assim. Alguns coágulos, às vezes, quando eu ia no banheiro, que eles saltavam para fora e eu tirava alguma foto.
2: Misericórdia. Então, a senhora não tinha ciclo menstrual, o que a senhora tinha era hemorragia pesada.
3: Hemorragia constante. Eu tomava ácido tranexâmico para parar a hemorragia, mas não parava. Diminuía.
2: Ácido o quê?
3: Ácido tranexâmico, é um medicamento para estancar sangramento.
2: Vivendo e aprendendo, nunca tinha ouvido falar o nome desse trem. Alguém já tinha ouvido falar? Ácido tranexâmico. Cadê a doutora? A doutora estava aqui comigo agora, cadê ela? A senhora já ouviu falar nisso, doutora? A senhora tem que ter ouvido falar, né? 40 anos de medicina. Que é isso? Para todo mundo saber que a senhora realmente é quem é. Qual o nome da senhora?
4: Maria Ângela Herbano.
2: A senhora é médica em que especialidade?
4: Cirurgia pediátrica.
2: Quanto tempo de carreira?
4: 45 anos.
2: A senhora pode falar. Ácido o quê? Tranexâmico. É o que isso aí?
4: É um medicamento usado na ginecologia obstetrícia para evitar que as pessoas tenham uma grande hemorragia, porque isso daria uma franca anemia aguda nela.
2: Você tinha isso?
3: Sim, senhor.
2: Me diga uma coisa, como é que a senhora venceu isso?
3: Na realidade, assim, eu fui fazendo o tratamento e vi que não estava parando, eu estava com anemia muito grande, ficava variando o tempo todo, de 9 para 7 para 6, aí 6 já era para fazer transfusão, e aí eu ficava tomando remédio na veia para poder segurar aquilo. E aí quando eu fui pro médico, que eu achava que ia resolver, né? Aí eu fui, ele falou assim: minha filha, para resolver esse problema seu aí, eu tô vendo seus exames, tá muito ruim, seu útero, seu ovário, sua trompa, tá muito ruim, então para resolver eu vou retirar o seu útero, o seu ovário esquerdo e a sua trompa esquerda.
2: Esterectomia.
3: É. Aí eu falei, não, meu Deus, eu não quero perder todos esses órgãos, não quero fazer essa cirurgia ultra invasiva e mais, assim, eu quero casar, constituir família e quem é mulher sabe, uma coisa é você decidir não ter filhos e outra coisa é você não poder. E aquilo me doeu. E aí eu falei, não, eu não quero. Aí ele falou pra mim, deu o ultimato. Ele falou assim, minha filha, eu como médico estou te dando essa última opinião. É isso ou nada. Se você quiser a minha ajuda, eu só posso fazer isso. Se você não quiser, eu não posso fazer nada por você. Você vai ficar com o seu sangramento aí. Aí eu fui embora e eu fui conversar com Deus. Aí eu falei, meu Deus, eu não quero fazer. Eu já estou decidida dentro de mim que eu não vou fazer. E aí eu quero ver agora o que o senhor vai fazer por mim, porque o médico já disse que não pode me ajudar. Aí eu continuei tomando a água, passando na minha barriga, voltando na terça-feira com a água, me agarrando com o manto. E aí nunca meu sangramento tinha parado. Num dia eu me agarrei com o manto e falei, meu Deus, me ajuda. Aí o sangramento suspendeu.
2: Como é que você está hoje?
3: Eu estou bem, graças a Deus, estou ótima, como nunca. Eu tinha ciclos menstruais irregulares desde a adolescência. Eu menstruava 8, 10 dias. Agora eu menstruo 3 dias, gente. Deus me deu vários presentinhos que...
2: Então não
3: que
2: é melhor, mim, curada.
3: É curada.
2: Bem forte para ele, que é digno de toda a glória.
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1: Graças a Deus. Olha, já estou com meu copo aqui preparado. Agora prepare o seu copo e vamos, o copo com água, e vamos falar com Deus. Meu Deus e meu Pai, no nome do Senhor Jesus, aqui diante da cruz, Senhor, dobro meus joelhos e peço por todas as famílias que se encontram neste momento, meu Pai, desesperada. Existe, meu Deus, dentro desta casa, meu Pai, a falta de união. Existe dentro desta casa, meu Deus, o mal que tem levado essa pessoa ao vício das drogas, da prostituição. Esta mãe que chora porque, meu Pai, já não sabe mais o que fazer com seu filho que saiu de casa, com seu marido que abandonou. Ó poderoso de Israel, meu Deus, olha para a aflição, meu Pai, como o Senhor olhou para aquele homem que estava cego, mas ele clamou pelo teu nome, e o Senhor respondeu, o Senhor tocou e ele voltou a enxergar. Que haja paz neste lar a partir de agora, que haja, meu Deus, a salvação da família que essa mãe tanto pede, tanto espera. Meu Pai querido, agora toca nesta água, Senhor, que foi preparada, que esta água seja um ponto de contato, quando ela beber, onde ela estiver, no hospital, em casa, no presídio, que ela receba a cura, que ela receba uma resposta, em nome do Senhor Jesus. Você que crê, meu amigo, beba da água. Diga graças a Deus. Olha, meu amigo, minha amiga, minha senhora, meu senhor, creia que Deus abençoou. É com o senhor, Bispo Guaraci.
2: Muito bem, obrigado, Bispo Arimateia. Muito obrigado, oração confortante que penetra na alma. Deus abençoe a você e a Cris. Te esperamos então daqui a pouquinho, às 9:30 da manhã. Vem decidido de onde você está, porque nessa casa de oração, nesse big pronto-socorro da alma, o maior da Bahia, tem lugar para você. Vamos beber água. Amém. Fica aqui um abraço carinhoso, lhe esperamos então às 9:30 da manhã deste domingo, dia 7 de junho. Um abraço carinhoso, até lá.

0: vezes a gente fala tanto de pecado, né? E às vezes o pecado não está no adultério, na prostituição. Está em você, está sempre querendo fazer prevalecer a tua vontade, a tua opinião diante dos outros. Você acaba estragando muita coisa. Sabe por quê? Porque nenhum de nós é o dono da verdade. Ou somos. Nenhum de nós é o dono da verdade. E às vezes, você já viu se destruir vários relacionamentos teus, sejam afetivos, sejam de trabalho. E você continua acreditando que o mundo inteiro está errado e só você que está certo.
1: Todos os dias, quando acordamos, temos que fazer escolhas. 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

0: O fortalecimento vem pelo ouvir a palavra de Deus. Esse direcionamento funciona como uma bússola que nos orienta na hora de tomarmos uma decisão difícil.
1: Se a pessoa se humilhar, se a pessoa vencer o seu orgulho, se jogar aos pés de Jesus, como fez o filho pródigo, que olhou nos olhos do papai e disse assim: Pai, é linda essa passagem, Pai, pequei contra os céus e diante de ti, já não sou digno de ser chamado teu filho, trata-me como um dos teus empregados, mas deixa eu voltar para casa, Pai. Deu um beijão no rosto dele e gritou assim para os servos: ó, corre lá, coloca no corpo dele uma roupa nova, põe no pé dele, no pezinho dele, uma sandália nova, um anel de restituição, preparai uma festa e matai o boi cevado, porque esse meu filho estava perdido e foi achado, estava morto e reviveu. Puxa vida, o pai ali da parábola é Deus, o filho pródigo é você, e você sempre estará a um ato, a um gesto de arrependimento entre a sua queda e a sua reconciliação com Deus. Ele só espera que você tenha capacidade de dizer: Pai, eu pisei na bola, mas estou voltando.
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1: Mãos erguidas, mente e coração focados no Espírito Santo, e diga para ele o quanto você o ama, o quanto você o adora. Como orienta o texto sagrado, todo ser que respira, louve ao Senhor. Todo ser que respira, adore ao Senhor. E como consequência dessa adoração sincera, receba o Espírito do Senhor, aleluia. Porque entre nós, Ele já está. Faça isso, você pastor, obreiro, ninguém preocupado com o trabalho agora. Todo mundo procurando um cantinho destacado, um lugar onde você possa ficar, sabe, numa situação bem intimista com Deus, bem íntima com teu Pai. Falando para Ele tudo aquilo que Ele representa para você. O quanto você o ama, o quanto você o adora, o quanto você o quer, o quanto você o deseja. Isso, fale com Ele.

sabe o caminho a seguir, venha beber da fonte do conhecimento todos os domingos aqui na Concentração de Fé e Milagres, no Templo Maior de Salvador, Avenida Antônio Carlos Magalhães, 4197, às 7, às 15, às 18 e especialmente às 9h30. Tenha certeza que sua vida será diferente.

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2: Olá, meus amigos e amados de meu Pai, que Deus abençoe todos vocês, em especial que Ele venha ao encontro da necessidade de você que está sofrendo, que está gemendo, que está padecendo nestes últimos tempos. Que o Espírito Santo venha ouvir o seu clamor, porque nós que somos cheios de falhas, de erros, que somos humanos, somos capazes de sentir a dor do nosso semelhante. Imagine Deus, que é amor, não é? Então, amiga e amigo, creia e receba o que Ele, Deus, tem prometido. Quem crê em mim, disse Jesus, e for batizado, será salvo. Ele fala que não é da salvação do corpo, embora Ele cure os enfermos, liberte os cativos, mas Ele quer salvar a alma. A alma, porque a alma é eterna, o corpo fica por aí. Apesar de toda a glória de Salomão, toda a sua riqueza, toda a sua grandeza, toda a sua sabedoria, apesar disso, o corpo dele virou pó. É isso aí. Então, foca a sua vida na eternidade. Jesus disse: trabalhai não pela comida que perece, mas pela comida que permanece para sempre, por toda a eternidade, que é a alma. Então, tratando desse assunto muito especial, nós temos falado sobre a fé e o amor. Sem fé é impossível agradar a Deus. É impossível. Não há como uma pessoa agradar a Deus sem fé. Mas o apóstolo Paulo, dirigido pelo Espírito Santo, o próprio Deus fala que permanecem a fé, a esperança e o amor. Estes três: fé, esperança e amor. Mas o maior destes é o amor. E nós vemos isto na vida do nosso pai Abraão. Abraão, o grande Abraão. Eu sempre tive Abraão como o meu referencial. É claro que Jesus é o meu Senhor e Salvador, é o meu Deus, é o meu líder, é o meu Pai, Ele é o meu tudo. Mas entre os homens como eu, então eu sempre coloquei Abraão como meu referencial. E como tal, a gente nota que Abraão

a voz de Deus. Então Abraão é um referencial de fé, a fé que nos leva até a terra prometida, que é a terra celestial, a nossa eternidade, a salvação. Tem que começar com a fé. Mas Abraão foi provado e aprovado, sobretudo no seu amor. O ato mais difícil da vida de Abraão não foi ter deixado sua terra para trás, Harã para trás, e sair pelo deserto, não. O dia mais cruciante da vida dele foi quando Deus disse para ele: olha, Abraão, toma o teu filho, o teu único filho, Isaque, e leva para o monte que eu te mostrarei, que é o Monte Moriá, que era o monte onde foi construído o templo, o primeiro templo de Salomão, e hoje tem uma mesquita muçulmana. Então, o que que acontece? Deus provou o amor de Abraão. Deus provou a sua fé e o seu amor. Primeiro, quando o chamou de Harã, para a terra prometida. Depois ele provou o amor de Abraão, quando disse-lhe: leva teu filho, teu único filho, Isaque. E ele tinha o quê? Uns 7 anos de idade, mais ou menos. E vai para a terra que eu te mostrarei, e sacrifica-o ali no monte para mim. E Abraão, quieto, calado, gemendo, ele não falou com ninguém o que Deus lhe havia falado. Ele simplesmente obedeceu. Obedeceu. Se Abraão seguisse o seu coração, ele não obedeceria. Mas ele seguiu a sua fé. E por causa da sua fé, ele provou o seu amor para com Deus. E Deus então disse: ó, Abraão, por causa disto, desse amor que pela fé você está mostrando para comigo, eu jurei que te abençoaria. Deus não precisava jurar, Deus não precisava prometer. Se ele falasse, estava falado e pronto. Mas ele, além disso, ele foi além, ele jurou por ele mesmo. Ele não tinha por quem maior para jurar, ele jurou por si próprio. Então, minha amiga e meu amigo, por isso que quem abençoa Abraão ou seus filhos é abençoado, e quem amaldiçoa Abraão e os seus filhos é amaldiçoado. Então a bênção e a maldição está à nossa disposição em obedecer ou não a palavra de Deus. Se nós abençoamos Abraão, então nós seremos naturalmente abençoados. Se nós amaldiçoamos Abraão, quer dizer, a descendência de Abraão, nós estaremos sendo amaldiçoados, porque Deus disse: abençoarei os que te abençoarem, Abraão, e amaldiçoarei os que te amaldiçoarem. Então, nós temos aí líderes estadistas que morreram amaldiçoados, porque amaldiçoaram Israel e morreram. E com certeza hoje estão no inferno. Agora mesmo estão gemendo no inferno. E não é o pior. Além do inferno, existe um julgamento final que leva as pessoas para o lago de fogo e enxofre, onde estarão o diabo, a besta, o falso profeta,

próprio inferno, além daqueles que não têm os seus nomes inscritos no livro da vida. Mas vamos falar de Abraão e a sua fé e o seu amor. Abraão provou a sua fé em Deus e provou o seu amor a Deus. Primeiro, com a fé, ele aprendeu a amar a Deus. Ele usou a fé para amar a Deus. O apóstolo Paulo, o Espírito Santo, através de Paulo, diz: agora, pois, permanecem a fé, a esperança e o amor. Estes três, mas o maior destes é o amor. Sabe por que que o amor é maior? Quando ele fala lá: ainda que eu dê todos os meus bens para os pobres, se eu não tiver amor, nada disso me aproveitará. Ainda que eu tenha tamanha fé de transportar montes, mas se eu não tiver amor, de nada adiantará. Então, o Espírito Santo ensina-nos que é através da fé que nós conhecemos o amor. O amor quem é? É o próprio Deus. É o Espírito Santo. Quando você lê 1 Coríntios capítulo 13 e fala do amor, ali está falando do Espírito Santo. É óbvio que é o Espírito Santo, o amor, que nos conduz à fé, que nos dá a fé, que nos empresta a fé. E essa fé nos faz conhecer o amor. É muito grande, é muito glorioso isso. Mas infelizmente as pessoas confundem, e eu quero tirar essa dúvida. Não associe a palavra amor bíblico com o amor paixão, amor entre familiares, pais e filhos, amor ao dinheiro, amor a isso, amor aquilo, não, amor a este mundo. Jesus disse: onde estiveres o teu coração, ali estará o teu tesouro. Quer dizer, se o seu tesouro está num filho, numa filha, num familiar, num ente querido, na sua família, se o seu tesouro está nas coisas ou pessoas neste mundo, você é pobre e miserável. Deus está ensinando que há diferença entre amor e amor. O amor que Deus está tratando aqui, no grego a gente vê essa diferença. O que é o amor? Há uma diferença brutal entre o amor, amor de Deus, que é o próprio Deus dentro de nós, e o amor para com as coisas ou pessoas deste mundo. Veja, o coração é que vai conduzir. Então, se nós dermos ouvidos ao coração, ao nosso sentimento, à nossa alma, a nossa alma, o nosso coração vai nos conduzir àquilo que nós tocamos, pensamos, que nos dá prazer aqui neste mundo. Mas se a minha cabeça pensa, raciocina em termos de Deus, o Criador e a criação, então a minha cabeça vai estar focada no tesouro maior, que é o próprio Deus. Por isso o apóstolo diz: permanecem a fé, agora, pois, permanecem a fé, a esperança e o amor. Estes três, mas o maior é o amor. O maior destes é o amor. E quando nós tratamos de amor pela fé, nós estamos tratando do Espírito Santo. Você já imaginou, minha amiga e meu amado amigo, presta atenção, você ter o privilégio de receber o próprio Criador, aquele que disse: haja luz, e a luz se fez, e tudo se fez saindo apenas da sua boca a palavra. Já pensou você ter
esse espírito dentro de você, isso é muito amor. Só Deus é capaz de fazer isso. Mas ele só faz isso se pela fé você se inclinar para com o filho dele, entregar sua vida para o filho dele, Jesus, que morreu para que pudesse nos salvar. Então, muito forte. Não sei se eu consigo me exprimir, me explicar, mas eu creio que o Espírito Santo, neste momento, ilumina você, ilumina o seu entendimento, para você não venha confundir alhos com bugalhos. Não. Uma coisa é uma coisa, outra coisa é outra coisa. Uma coisa é você conquistar as bênçãos de Deus pela fé. Outra coisa é você ser conquistado pelo amor de Deus de forma tal que você entrega a sua vida de forma irrestrita, incondicionalmente. Você entrega a sua vida. Eis-me aqui, Senhor. Eu não te vejo, eu não te sinto, eu não te toco. Eu só sei que está escrito aqui a promessa que o nosso Senhor Jesus Cristo fez. Eu vou, mas não vou deixá-los órfãos. Diz, falando para os seus discípulos, eu enviarei o outro Consolador, que é o Espírito Santo. E ele estará para sempre convosco e em vós. Foi isso que aconteceu comigo. E por conta disso é que nós levamos, ou procuramos levar, ou tentamos levar, aquilo que ele nos tem dado para aqueles que creem, que têm fé, para tomar posse de algo que não vê, não toca, não sente, mas que sabe, tem certeza que está vivo. É o nosso Senhor e Salvador Jesus Cristo. Ele é o nosso Redentor. Ele que redimiu a nossa alma do pecado, da morte, do inferno. Ele foi o único e é o único capaz de tornar o homem mais podre na face da terra no homem santo, puro, limpo, imaculado. Só ele pode fazer isso. Ele é capaz de fazer de você, mulher ou homem, que tem se entregado à prostituição, à destruição. Você tem vendido o seu corpo, a sua honra, a sua glória. Você tem vendido por migalhas, por algumas moedas. Ele deu a vida dele, não deu moedas. Ele deu a vida dele. Deus veio ao mundo em carne e osso, sangue. Ele encarnou neste mundo. Ele veio e se fez carne neste mundo, para que na carne ele pudesse pagar o preço do seu pecado e arrancá-lo, removê-lo da sua vida para sempre. Foi o que ele fez comigo. Então eu não tenho como recompensar essa grandeza de redenção do meu Senhor para comigo. Eu não tenho. O que eu tenho tentado fazer é levar para as pessoas a minha experiência pessoal com ele. Sem fé é impossível agradar a Deus. Mas uma vez que ele nos dá a fé, porque é Deus quem opera em nós tanto o querer como o realizar, então é ele quem se revela para nós através do Espírito Santo, que é o amor. Por isso, o amor é maior. O amor é maior. E quem nasce do amor,
naturalmente carrega o amor consigo por toda a sua vida, querendo levar as pessoas, as demais pessoas, esse amor que ele nos tem dado. Então, amiga e amigo, entenda, uma coisa é o amor sentimento, mas o amor a Deus não tem nada a ver com sentimento carnal. O amor a Deus é atitude, é ação, porque aqui neste mundo, com sentimento de amor, a gente pega, a gente sente prazer, a gente sente tristeza, a gente sente angústia. Na carne a gente sente qualquer coisa, mas o amor, ou melhor, o amor, é isso mesmo, o amor da fé, que vem da fé, esse você não vem, você não sente, você não toca, você não vê. Por quê? É pela fé, é a certeza. Essa certeza, esse milagre da certeza, da fé, que Deus deu a Abraão, porque Abraão teve fé porque Deus lhe deu essa fé. É ele que opera em nós, tanto querer como realizar. Deus provou aquela fé que deu a Abraão, e Abraão passou no teste, mas depois, com o tempo, muitos anos depois, Deus prova Abraão, agora não a fé, mas o amor. E Abraão atende ao amor de Deus, porque ele já ouvira a voz de Deus, ele já obedecera a Deus. Agora é uma questão pessoal, e ele manifestou esse amor quando deu o filho dele, o filho dele de 7 anos, filho da velhice. Você sabe que filho de velho tem mais valor do que filho de moço. Claro, filho da sua velhice. Eu imagino que você que me ouve, que por acaso tem já uma idade avançada e teve um filho, imagine o que você deve sentir. Não é o meu caso, não, mas eu sei que muitas pessoas tem tido essa experiência. Imagine o dengo que você tem para com você que já tem uma idade avançada, para com um filho da sua velhice. Pois bem, Abraão tinha um carinho todo especial para com o seu filho Isaque. Muito glorioso isso. Mas quando Deus o pediu, ele não negou, ele teve fé e amor para oferecer o filho no calvário dele. Amiga e amigo, isso não tem nada a ver com sentimento carnal, sentimento do coração, tem nada a ver. O coração é enganador, é cruel. Só Deus conhece o coração, nem a própria pessoa conhece o seu próprio coração. Só Deus conhece. E Deus sonda os corações. Ele sonda os nossos corações. E é óbvio que quando ele chama uma determinada pessoa, por exemplo, você que foi escolhida para receber o Espírito Santo, Deus escolheu você. Você foi batizado com o Espírito Santo. Graças a Deus. Isso foi uma dádiva de Deus. Essa é uma dádiva, essa é uma riqueza incalculável. Nada nesse mundo, nada neste mundo podre pode ser comparável ou comparado a esse amor que Deus delegou a você. Fazer o Espírito dele vive, morar dentro de você. Uma pessoa cheia de falhas, é o meu caso.
mesmo o poder do amor. Por isso que ele diz aqui: agora, pois, permanecem a fé, a esperança e o amor. Porém, estes três, o maior entre os três, o maior é o amor. Porque Deus é amor. E quem nasce do amor, quem nasce de Deus, ama. Quem não nasce de Deus é interesseiro, quer as bênçãos mediante a fé, mas por falta do amor acabam até perdendo a fé. Então, pense bem, minha amiga, meu amigo. Deus escolheu aqueles que o mundo desprezou, que o mundo tem desprezado. Deus escolheu você para fazer depositar dentro de você a glória da sua presença, que é o Espírito Santo, por causa da sua fé no Senhor Jesus Cristo como único Senhor e Salvador. E é óbvio, com essa fé você então teve acesso ao conhecimento pessoal com Deus, o seu Pai, o seu eterno Pai. Aleluia. É isso, minha amiga e meu caro amigo, que nós temos que trabalhar. Trabalhar pela comida que permanece por toda a eternidade, que Deus tem reservado para aqueles que o amam, para aqueles que o amam. Tem fé? Sim, claro. Mas, sobretudo, amor. Porque muitos que têm fé, eu tenho visto muitos que tiveram uma grande fé, fé para curar enfermos, fé para expulsar demônios, fé para tudo, igual Judas Iscariotes. Teve fé durante o ministério de Jesus para curar os enfermos, expelir demônios, etc. Mas na hora do amor, quando foi provado, ele falhou e perdeu tudo, inclusive a própria fé. Deus abençoe e até amanhã, em nome do Senhor Jesus. Graças a Deus.

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2: Oi, gente amiga, gente querida, um ótimo final de semana para você. Um final de semana regado a muita paz, unidade familiar, carinho, amor, compreensão. Já comece preparando um copo com água para o momento da oração, já que daqui a instantes nós vamos invocar o Deus vivo em seu favor. Querendo a nossa ajuda? 34-32-91-19 ou as nossas linhas virtuais, que são as lives deste programa no YouTube e no Face. E o nome é o mesmo, tanto para o canal do YouTube como para a página oficial do Face e do Instagram. Universal Bahia Oficial para todas as redes sociais da Universal na Bahia. Eu queria trazer um testemunho muito especial de alguém que combateu o nunca antes do mal com o nunca antes do bem. Sim, ele chegou à Igreja Universal passando por situações nunca antes vivida. E sabe por que hoje ele vive o nunca mais? Porque ele nunca mais vai passar por isso? Porque ele combateu o nunca antes do mal com o nunca antes do bem. Ele fez para Deus, na aliança dele com Deus, coisas que ele nunca tinha feito. Deus se viu obrigado a fazer por ele o que também nunca tinha acontecido. Então ele combateu o nunca antes do mal, todas aquelas situações desastrosas que ele nunca antes havia passado e estava passando, pelo nunca antes do bem, se voltando para Deus de todo o coração. E é isso que eu quero mostrar para você agora, porque estamos terminando neste domingo a semana de combate ao devorador, a primeira, porque será um mês inteiro de combate a esse espírito, porque é um espírito, não é uma fase, chamado espírito devorador. Ele suga tudo que a pessoa tem sem que ela tenha chance de reação. E ele não poupa nada, ele vem como um rolo compressor levando tudo, de maneira que quando a pessoa desperta, ela já perdeu tudo, inclusive o referencial. Eu trago agora um testemunho que prova para mim e para você o quanto vale a pena estar aqui domingo 9:30 e ter uma aliança com Deus, um pacto firmado com ele que você não quebra, porque se você não descumprindo a tua parte, a de Deus é impossível que ele descumpra. Ele não é homem para mentir, nem filho de um homem para se arrepender. A história é muito forte, vale a pena subir o volume e não tirar os olhos da tela.
3: Depois de a gente ter perdido nosso filho, ter perdido loja, estar humilhado, falei, chega, não vamos perder mais nada. Eu estava trabalhando numa empresa e minha esposa estava. Falei, moço, você quer trabalhar do quê? Ah, vamos fazer uma loja de roupa? Vamos. Alugamos um salão pequeno. E com um pouco de dinheiro que eu tive, eu mesmo fiz as prateleiras, eu mesmo fiz o balcão, o provador. Primeiro cliente que chegou falou pra gente, vocês estão fechando? Porque era tão pouca a roupa que nós tinha, tinha 2, 3 modelinhos, sabe, uma coisa bem nós, não, hoje é o primeiro dia. Chegou uma consultoria comercial, né, e analisou o nosso comércio, e ele deixou bem claro, vocês não vão durar. Não tinha fundo de caixa, pela pesquisa, né? Não tinha fundo de reserva, não tinha um fluxo de caixa, e pelas mercadorias que nós tínhamos, ele falou assim, olha, pelos números, nosso entendimento, vocês não vão para frente. E minha esposa, na situação, ela falou assim, ligou para mim, pô, não vai. Não vai porque tá muita pouca roupa. Eu falei, amor, calma, nós somos dizimistas. Deus vai prosperar, porque a gente trouxe Deus para dentro do nosso projeto. Então, quando ele virou as costas, eu olhei pra minha esposa e falei, tá falando bobeira, não sabe quem é Deus. Não sabe quem que nós temos como aliado. E nisso foi passando nossa fidelidade, primícia, honrando a Deus, sempre, né, tratando o dízimo como uma prioridade assim, acima de tudo. E foi passando o tempo, Deus nos deu um carro, aí a gente já começou a ter um pouco mais de dinheiro, e nessa época estava tudo bem, família, nós viajávamos, nós passeávamos, nós sempre priorizávamos a Deus, né? Como a gente trabalha na área do vestuário, né? Nós tínhamos viagens, as nossas roupas eram boas, as minhas filhas usavam roupas, lançamento, nós éramos convidados a participar de desfile de modas, então a gente estava tudo bem, família, vida financeira, vida profissional. Até que a gente começou a olhar para as coisas que a gente nunca teve. A gente começou a olhar o que a gente queria, não o que Deus queria. A gente começou a priorizar a minha vontade. A gente começou a priorizar coisas que assim, falava assim, vamos na churrascaria, mano, numa quarta-feira. Então assim, não era para ter esse pensamento. Prioridade era Deus. E vamos. Ela muitas vezes não queria, mas eu, não, vamos, então. Não é só assim, igreja, a gente vai no domingo e tal. Então começamos a faltar, começamos a deixar de priorizar a Deus. E aí eu comecei a ter até discussões com a minha esposa. Por quê? Ela me chamava para a igreja. Vamos para a igreja? Eu não. A gente vai à tarde. Vamos ali comer um camarãozinho na praia? E na parte da tarde a gente come, volta, à tarde a gente vai para a igreja e não ia. E a gente estava tão assim, perdido, que e na minha mente eu já sabia já que eu não estava mais priorizando Deus, e eu tinha que buscar uma alternativa para ter uma segurança. Contratei um alarme para a loja, uma empresa de alarme, que ficava 3 ruas para trás da central deles. E em tudo isso daí, teve o primeiro roubo na nossa loja. O primeiro roubo foi um roubo que devastou bastante, né? Mas o segundo roubo foi um arrastão completo. E esse arrastão completo, também o alarme não tocou. Aquilo que eu depositei a segurança, uma empresa renomada de segurança com os alarmes de última geração, falhou. Passamos necessidades. Necessidades de ir no supermercado comprar 3 ovos. O mercado só vende cartela fechada, né? Em vez de 3 ovos, comprar carne de porco, que é mais barato. Então são umas carnes já de segunda linha, e na carne de porco, que é bem mais barato que a carne de boi. E na morte, morte da fé mesmo, você não tem saída, você não tem, não tenho nem como falar com Deus, não tenho coragem de falar com Deus, porque eu estou num erro de que eu deixei Deus. Esse foi um ponto de muito sofrimento, até chegar naquele ponto que eu tive que falar o seguinte: chega, já deu, a gente precisa voltar para Deus. Quando eu voltei para a igreja, eu voltei definido a uma só opinião: agora eu não vou dar o dízimo, eu vou me dar para Deus. A minha entrega foi por completo. Eu voltei a orar, eu voltei a priorizar a palavra de Deus, a vontade de Deus. Não tinha mais o meu eu ali. Na verdade, só tem Deus à minha frente. Então, com isso, e a partir daí, foi que foi tudo se restabelecido. Deus cuidou de mim, da minha entrega. E a partir da minha entrega, hoje minha família é abençoada. Hoje nós temos um trabalho abençoado. Hoje sou empresário, minha esposa é empresária, né? Nossos filhos trabalham conosco. Hoje o que eu sou para Deus é muito mais importante do que aquilo que eu entrego no altar. Porque com minha vida eu honro a Deus. A minha entrega a Deus é o que me traz paz e certeza de que Deus é comigo.
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2: Muito bem, de volta com vocês e daqui a pouquinho vamos falar com Deus. Se você ainda não fez, prepare um copo com água e dizer para você que tem lugar para você aqui no meio desse povo. Olha a multidão. É muita gente que sai de onde está, de onde vive, para estar conosco domingo 9:30 da manhã. É gente que sai de todos os lugares dessa imensa Bahia pelo tanto que quer ter um encontro real e verdadeiro com Deus. Se elas conseguem chegar aqui, você também consegue. É só vencer seus preconceitos, sua preguiça, as fake news, porque não é possível que o mundo inteiro esteja errado, só você esteja certo. Ah não, bispo, vocês fazem lavagem cerebral, as pessoas que frequentam a Igreja Universal é gente de fácil manipulação. Meu Deus, então tem muita gente fraca nesse mundo, porque olha o tamanho da multidão que está aí. E sabe o que é forte? Que às vezes você diz que esse tipo de gente é gente que não pensa, mas às vezes vendo as imagens você encontra alguém que estudou na faculdade contigo e agora eu vou tocar na tua ferida. Como pode essa pessoa sofrer lavagem cerebral da gente, ser de fácil manipulação, com todo respeito, se ela era melhor aluno que você na faculdade? Quantas vezes você, assistindo as imagens do meu programa, encontra alguém que estudou contigo e na época em que vocês estudaram juntos, ela era aluno nota 10 e você nota 5. Você tem certeza que quem não pensa é ela? Você tem certeza que quem falta de inteligência é ela? Às vezes você liga assim na minha programação e você vê aqui um reitor da universidade onde você estudou, seu professor de matemática, de filosofia. Você vê o que o orgulho faz com a pessoa. Ele nos cega, nos engessa e nos torna pessoas desagradáveis, extremamente julgadoras. E o pior é que não é isso, julgando gente que qualifica inclusive melhor do que a gente. Amigo, amiga, vence seu orgulho, vence a sua vaidade, vence a sua prepotência, vence a sua tradição religiosa, vence as fake news, não seja Maria, vai com as outras, não meça uma coisa pela opinião de terceiros sem provar. É feio isso, isso entristece a Deus e faz da sua vida uma vida parada, travada, amarrada. Eu queria trazer agora trechos da minha reunião de domingo, 9:30, nesse momento em que as pessoas se esvaziam de tudo, inclusive e principalmente de si mesmas, para se encher de Deus. Vamos ao resumo do que tem sido domingo na nossa catedral. Veja.
8: A cada domingo as pessoas têm a oportunidade de se redimir dos seus pecados e conquistar uma nova vida na presença do Senhor Jesus Cristo.
9: O que é que pesou para que hoje você chegasse aqui tão prostrada, tão caída, tão distante, tão abatida, quem sabe tão fraca, tão perdida? Fala para Deus: Senhor, eis-me aqui para consertar aquilo que está errado. Eis-me aqui para colocar no seu devido lugar aquilo que hoje está fora do lugar. Sim, Senhor, eis-me aqui para resolver o problema da minha alma, pois eu não posso sair daqui como eu entrei, meu Pai. Porque os dias não estão se abreviando, eles estão caminhando a galope. E eu tenho certeza que cada dia que passa fica mais próxima, fica mais perto a tua volta. E eu não quero ser negativamente surpreendida, eu não quero ter uma ingrata surpresa quando o Senhor voltar ou chamar pela morte e descobrir que eu estou do lado de fora, que eu fiquei do lado de fora, que o meu nome não está no livro da vida.
8: Sede de beber da fonte do conhecimento, inúmeras pessoas vêm dos quatro cantos da Bahia para participar da concentração de fé e milagres, aqui no Templo Maior de Salvador.
9: Eu vejo que hoje está a vida da maioria das pessoas que eu atendo. A maioria diz para mim, sem usar estas palavras: bispo, eu estou sem tempo para respirar. Quando parece que eu vou me refazer de uma pancada, quando parece que eu vou me refazer de um susto, de uma tragédia, vem outra. Como Jó.
10: Ó, todos os teus animais foram roubados e você perdeu o seu rebanho inteiro. Quando ele pensou que ia se refazer dessa má notícia, ó, veio um povo bárbaro, inimigo, tomou todas as suas propriedades. Quando ele pensou que ia se refazer dessa pancada, olha, aconteceu um acidente terrível e morreram seus 10 filhos num único momento. Meu Deus, para pra pensar. É muita dor, é muita pancada, é muita perda para uma pessoa só. Mas infelizmente, de onde isso é fruto? De onde isso é produto? Da infidelidade da pessoa a quem? A Deus. Eu não tenho como você acender uma vela para Deus e outra para quem? Nós não vamos forçar a barra com ninguém, mas é a Bíblia, sim ou não? Que Jesus disse? Eu sou o caminho, a verdade e a vida. Ninguém vem ao Pai senão por mim.
11: Durante a reunião, o bispo Guaraci Santos realizou a consagração de todos os integrantes que fazem parte dos grupos da saúde e do resgate, com o único objetivo, fortalecer a fé de cada um deles para levar a palavra de Deus aos quatro cantos da Bahia.
10: A princípio, eu oro pelo grupo de resgate, a quem o Senhor deu a missão e a imperiosa responsabilidade de resgatar as ovelhas perdidas de Israel. Meu Deus amado e querido, em nome do Senhor Jesus Cristo, teu filho, vem sobre eles de maneira que nenhum deles se perca. Não pode haver um sequer que se perca dentre eles. Em nome de Cristo Jesus, teu filho, eu te peço, unge e consagra e multiplica os integrantes do grupo resgate, não só na Bahia, mas no Brasil inteiro. E agora, eu oro por aqueles que têm missão. A missão de curar o corpo dos enfermos e de curar a alma dos familiares dos enfermos. Porque uma pessoa entubada numa UTI não pode vir à igreja. Então ela precisa ser curada. Mas o marido, a esposa de quem está lá internado pode vir. Então, além de abençoar o grupo da saúde, eu te peço que dê esse discernimento a eles. Porque às vezes na cabeça de quem faz parte desse grupo, a única missão deles é orar pelos enfermos. E na maioria das vezes é curar a alma de quem está lá visitando o enfermo. Municia, prepare, qualifica o grupo da saúde para fazer o que o Senhor realmente espera deles. Não deixa um sequer dentre eles cair em tentação, mas livre-os do mal, porque em teu nome eu os consagro.
11: E antes do encerramento da reunião, o bispo Guaraci pediu para que todos dessem o grito de Lázaro, chamando a atenção do Senhor para aquele familiar que está passando por algum tipo de problema.
10: Toda a igreja de olho aberto, e você vai dar um grito, só um. Você vai dizer o nome do seu familiar mais sofrido e ou problemático e vai dizer: vem para Jesus. Amém? Estende o que representa essa pessoa na direção do altar. Dê um grito bem forte no nome dela.
12: Diga: venha para Deus, Jesus. Diga: venha para Deus. Venha para Jesus. Amém.
11: Venha você também renovar a sua fé aqui na Concentração de Fé e Milagres, todos

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1: Viu aí que maravilha? Como vale a pena estar aqui domingo? Se prepare para o próximo bloco, porque é nele que nós vamos falar com Deus em seu favor. Agora, um outro ponto alto da reunião de domingo é a celebração do pão e da água. É promessa, Êxodo 23, 25, que diz assim: servireis ao Senhor vosso Deus, e Ele abençoará o vosso pão e a vossa água, e tirará do vosso meio as enfermidades. Êxodo, capítulo 23, versículo 25. Servireis ao Senhor vosso Deus, e Ele abençoará o vosso pão e a vossa água, e tirará do vosso meio as enfermidades. É o que nós vamos ver agora. O momento em que se come o pão, que se toma a água, se ministra a cura, e os milagres extraordinários que isso produz. Veja. Levante para os céus o seu pãozinho e diga: meu Deus, penetra o teu poder para curar corpo, alma e espírito. Diga que assim seja. Coma um pedacinho do pão. Levante a água. Diga: agora toca em cada gota da água. E ao beber dela, beba eu da vida que há em ti. Pode beber um golinho da água. Amém. Fecha a garrafinha, guarda o pãozinho, porque a primeira coisa que você vai fazer quando chegar em casa hoje é dar um pedacinho do pão e um pouquinho da água para cada membro da família. E pelo amor de Deus, não deixa isso esfriar. Não esqueça o pão, não esqueça a água todo domingo, porque os milagres vão começar a chegar e você vai testemunhar. Diga: pela fé, nós nos declaramos completamente curados. Coloque uma das mãos na cabeça e outra no local da sua enfermidade, ou da enfermidade de alguém que você ama. De repente o enfermo não é você, é alguém que você ama. Então coloque uma das mãos na cabeça e outra no local da enfermidade desta pessoa que você ama. Diga: em nome do Senhor Jesus Cristo, diga: meu Pai, para nunca mais voltar toda a dor e enfermidade. Diga: em nome de Jesus, diga: em nome de Jesus, para nunca mais voltar. Atire a mão para o alto e diga: saia, e não volte nunca mais. Diga: pela fé, eu me declaro completamente curada, liberta e abençoada. Amém. Como é que é o nome da senhora?
2: Meu nome é Adilma.
1: Adilma, o que que você venceu no tratamento do pão e da água?
2: Eu tive um problema de útero miomatoso, onde meu útero estava cheio de miomas, muito crescido. E no decorrer do tratamento eu desencadeei uma hemorragia, que essa hemorragia ela foi aumentando e se tornou incessante. E o
1: que
2: sangue.
1: Que é aquilo?
2: Aquilo ali são os coágulos de sangue que saía durante o fluxo.
1: Saía daquele jeito ali?
2: Daquele jeito. Aquele ali foi um dos maiores, assim, aí eu tirei foto. Mas assim, era constante, saía no meu andar, nos meus movimentos, no tempo todo. Eu perdia sangue assim. Alguns coágulos, às vezes, quando eu ia no banheiro, que eles saltavam para fora e eu tirava alguma foto.
1: Misericórdia. Então, a senhora não tinha ciclo menstrual. O que a senhora tinha era hemorragia pesada.
2: Hemorragia constante. Eu tomava ácido tranexâmico para parar a hemorragia, mas não parava. Peraí, só diminuía.
1: Ácido o quê?
2: Ácido tranexâmico é um medicamento para estancar sangramento.
1: Vivendo e aprendendo, nunca tinha ouvido falar o nome desse trem. Alguém já tinha ouvido falar? Ácido tranexâmico. Cadê a doutora? A doutora estava aqui comigo agora. Cadê ela? A senhora já ouviu falar nisso, doutora? A senhora tem que ter ouvido falar, né? 40 anos de medicina. Que é isso? Para todo mundo saber que a senhora realmente é quem é. Qual é o nome da senhora?
3: Maria Ângela Herbano.
1: A senhora é médica em que especialidade?
3: Cirurgia pediátrica.
1: Quanto tempo de carreira?
3: 45 anos.
1: Então a senhora pode falar. Ácido o quê? Tranexâmico.
3: Tranexâmico.
1: É o que isso aí?
3: É um medicamento usado na ginecologia obstetrícia para evitar que as pessoas tenham uma grande hemorragia, porque isso daria uma franca anemia aguda nela.
1: Você tinha isso?
2: Sim, senhor.
1: Me diga uma coisa, como é que a senhora venceu isso?
2: Na realidade, assim, eu fui fazendo o tratamento e vi que não estava parando, eu estava com anemia muito grande, eu ficava variando o tempo todo, de 9 para 7 para 6, aí 6 já era para fazer transfusão, e aí eu ficava tomando remédio na veia para poder segurar aquilo. E aí quando eu fui pro médico, que eu achava que ia resolver, né? Aí eu fui, ele falou assim: ó, minha filha, para resolver esse problema seu aí, eu tô vendo seus exames, tá muito ruim, seu útero, seu ovário, sua trompa, tá muito ruim, então para resolver eu vou retirar o seu útero, o seu ovário esquerdo e a sua trompa esquerda.
1: Esterectomia.
2: É. Aí eu falei: não, meu Deus, eu não quero perder todos esses órgãos, não quero fazer essa cirurgia ultra invasiva e mais, assim, eu quero casar, constituir família e quem é mulher sabe, uma coisa é você decidir não ter filhos e outra coisa é você não poder, e aquilo me doeu. E aí eu falei: não, eu não quero. Eu falei, aí ele falou pra mim, deu o ultimato, ele falou assim: ó, minha filha, eu como médico estou te dando essa última opinião, é isso ou nada, se você quiser a minha ajuda, eu só posso fazer isso, se você não quiser eu não posso fazer nada por você, você vai ficar com o seu sangramento aí. Aí eu fui embora e eu fui conversar com Deus. Aí eu falei: ó, meu Deus, eu não quero fazer, eu já estou decidida dentro de mim que eu não vou fazer. E aí eu quero ver agora o que o senhor vai fazer por mim, porque o médico já disse que não pode me ajudar. Aí eu continuei tomando a água, passando na minha barriga, voltando na terça-feira com a água, me agarrando com o manto. E aí nunca meu sangramento tinha parado. Num dia eu me agarrei com o manto e falei: meu Deus, me ajuda. Aí o sangramento suspendeu.
1: Como é que você tá hoje?
2: Eu tô bem, graças a Deus, tô ótima, como nunca. Eu tinha ciclos menstruais irregulares desde a adolescência. Eu menstruava 8, 10 dias. Agora eu menstruo 3 dias, gente. Deus me deu vários presentinhos que...
1: Então não
2: que
1: é melhor, mim, curada.
2: É curada.
1: Bem forte pra ele, que é digno de toda a glória.
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5: Graças a Deus. Olha, já estou com meu copo aqui preparado. Agora prepare o seu copo e vamos, o copo com água, e vamos falar com Deus. Meu Deus e meu Pai, no nome do Senhor Jesus, aqui diante da cruz, Senhor, dobro meus joelhos e peço por todas as famílias que se encontram neste momento, meu Pai, desesperada. Existe, meu Deus, dentro desta casa, meu Pai, a falta de união. Existe dentro desta casa, meu Deus, o mal que tem levado essa pessoa ao vício das drogas, da prostituição. Esta mãe que chora porque, meu Pai, já não sabe mais o que fazer com seu filho que saiu de casa, com seu marido que abandonou. Ó poderoso de Israel, meu Deus, olha para a aflição, meu Pai, como o Senhor olhou para aquele homem que estava cego, mas ele clamou pelo teu nome e o Senhor respondeu, o Senhor tocou e ele voltou a enxergar. Que haja paz neste lar a partir de agora, que haja, meu Deus, a salvação da família que essa mãe tanto pede, tanto espera. Meu Pai querido, agora toca nesta água, Senhor, que foi preparada, que esta água seja um ponto de contato quando ela beber, onde ela estiver, no hospital, em casa, no presídio, que ela receba a cura, que ela receba uma resposta. Em nome do Senhor Jesus, você que crê, meu amigo, beba da água. Diga graças a Deus. Olha, meu amigo, minha amiga, minha senhora, meu senhor, creia que Deus abençoou. É com o senhor, Bispo Guaraci.
6: Muito bem, obrigado, Bispo Arimateia. Muito obrigado, oração confortante que penetra na alma. Deus abençoe a você e a Cris. Te esperamos então daqui a pouquinho, às 9:30 da manhã. Vem decidido de onde você está, porque nessa casa de oração, nesse big pronto-socorro da alma, o maior da Bahia, tem lugar para você. Vamos beber água.
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11: Bom dia, amigo, amiga dessa programação. Está no ar o programa Pare de Sofrer. E durante os momentos aqui dessa programação, traremos para você a palavra, a mensagem que edifica. Traremos também resultados de pessoas que, por meio da fé nessa palavra, obtiveram resultado, pondo fim ao seu sofrimento. E claro, deixe já preparado a sua água, porque nos instantes finais dessa programação teremos um momento de fé e esperança com o nosso amigo de todas as madrugadas, Pastor Jurailton Santos. Então, fique conosco e tão logo voltamos. Fique agora com essa linda canção, nós já estaremos juntos novamente.

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1: De volta com a nossa programação e você que acabou de sintonizar, nós estaremos aqui juntos, tá? Não desconecte, permaneça ligado, porque o que eu tenho para trazer para você é que se você manifestar a sua fé, no Deus vivo, no Senhor Jesus, ele vai operar o milagre e vai dar fim a esse sofrimento. Por que que eu digo isso? É o que nós temos presenciado na vida das pessoas que têm participado conosco aos domingos. E hoje não será diferente. Daqui a pouquinho, você vai poder se achegar até nós com uma garrafa de água. Elemento esse que todos têm acesso. E logo na entrada, nós colocaremos uma gota, a gota do tratamento. Essa água consagrada, preparada, para que quem dela beber receba a cura, receba o milagre. E como nós temos observado e presenciado, as pessoas têm sido curadas. E eu vou colocar agora para você essas pessoas, o depoimento dessas pessoas que obtiveram a cura, tá bom? São várias pessoas. Acompanhe comigo o relato, o depoimento de cada uma delas neste exato momento.
2: O meu esposo, ele chegou com câncer no reto e muitas dores, ele sentia muitas dores no estômago, fazendo tudo direitinho como o bispo determinava, e trazia peça de roupa, a garrafinha com água, e assim ele foi curado. Hoje ele não precisa mais tomar remédio, está sarado, já está até viajando a todo o Brasil, né? Que ele trabalha viajando e está tudo bem, graças a Deus. Hoje meu esposo está curado.
3: Eu não conseguia respirar direito, não conseguia me alimentar, ficava inchado o meu peito, fui ao médico, ele não me deu esperanças de nada, ele pediu para que eu tomasse vários remédios, nada resolveu. Eu obedeci tudo aquilo que o bispo falou, trouxe a garrafinha de água, eu bebia pela manhã, bebia pela noite, já comecei a sentir uma diferença muito grande. Eu não conseguia respirar, não conseguia comer. Graças a Deus, não precisei mais ir no médico. Hoje eu como bem, eu respiro bem, faço tudo bem, graças a Deus, hoje eu tô curada. À noite eu não conseguia dormir direito, às vezes tinha alguns pesadelos, a noite não era assim completa. Graças a Deus, depois desse propósito, com a água consagrada, graças a Deus, eu já durmo bem, eu sou outra pessoa.
4: Cheguei aqui, eu tava lutando por mim, só que aí meu pai caiu doente, né, e aí eu comecei a lutar por ele, lutei, e ele tava com tuberculose, e ele tava muito ruim, muito ruim. Essa semana passada foi, assim, o pior da doença. Ele não tava comendo, ele já tava 5 dias sem comer, ele tava pesando 38 quilos, muito mal. Eu ouvi tudo que o bispo falou, né, já ouvia há um tempo, mas dessa vez eu prestei mais atenção, eu vim com, peguei com mais fé. E obedeci tudo que foi falado e fui embora com a certeza, porque eu já determinei que ele ia ficar bom, e eu fui embora com essa certeza. E eu levei a água para ele, e ele tava muito mal, eu chego a me arrepiar. Aí ele tomou a água. Na segunda-feira, quando eu cheguei lá para visitar, parecia outro homem. Ele não tava comendo, porque até água, quando ele bebia, ele vomitava. Tava tomando água, tava se alimentando, sentou na cama, tava super bem, falou pra mim que tava bem, falou pra mim que foi por causa da água, do propósito da água, e falou

0: que quando ficar bom, vai vir na igreja. Antes de eu pedir a cura, eu pedia que meu pai ficasse bom, pelo menos para ele aceitar Jesus, porque a gente, né, a gente, claro, a gente quer a cura, mas a gente quer a salvação. E eu queria a salvação do meu pai, só dele ter falado que ele vai vir para a igreja, para mim foi tudo.
1: Eu cheguei com tromboembolia pulmonar bilateral infecciosa. Sentia muitas dores, muita falta de ar, não conseguia falar, não conseguia comer, não conseguia andar, não conseguia dormir. Eu estava, perdi muito peso, estava quase mesmo, quem me via achava que eu ia morrer. Eu trouxe as minhas peças de roupa, água e obedeci. Hoje eu estou curada, não sinto mais nada, acabou tudo. Recuperei meu peso, estou recuperando ainda, mas estou levando uma vida normal. Estou curada. Fiquei bem, através de Deus, né? Senhor Jesus. Eu só tenho a agradecer. Que a gente tem que ter fé e acreditar e obedecer.
2: Eu cheguei com lúpus, sangramento no nariz, na boca, inchaço em toda a articulação do meu corpo. Eu não conseguia mais trabalhar, eu não dormia, tinha insônia. E estava muito mal. Passei no médico, fiz os exames. E o médico falou que era uma doença que não tem cura, que eu tinha que tomar remédio pro resto da vida. Fazer exame cada 2 meses, coração, pulmão, exame de sangue, porque é muito grave, tinha que ter um acompanhamento. Eu obedeci o que o homem de Deus fala no altar. Todas as vezes eu trago a garrafa com a água e eu obedeci exatamente como o homem de Deus fala. E hoje eu estou muito bem. Estou curada, fiz todos os exames, não tenho mais nada. Eu não preciso mais tomar nenhuma medicação. Eu estou bem, não tenho dor, não tenho insônia, não tenho mais nada. Estou curada, inteiramente curada. A minha alegria, a minha saúde, a minha vontade de voltar ao mercado de trabalho, de viver com muita saúde, com muita paz, com muita alegria.
3: Eu cheguei sentindo muitas dores no peito, o médico desenganado dizendo que eu estava com doença de Chagas. Eu fazia tratamento, tomava medicação, mas as dores continuavam, muita fraqueza, muita dor no peito, falta de ar direto. Eu obedeci, trazendo a garrafinha com água e hoje eu estou curada. Não sinto mais dor no peito, nem dor em lugar nenhum do meu corpo, graças a Deus. Hoje eu não preciso mais de medicamento, de nada. Todas as dores do meu corpo desapareceram, tudo, tudo. Hoje eu sou feliz, graças a Deus. Foi aqui que eu encontrei tudo. Eu sou outra pessoa hoje, feliz com tudo. Com paz, em família que eu não tinha, aqui é tudo na minha vida. Eu fico louca, não vejo a hora de chegar o dia de eu vir pra cá. Eu fico emocionada só de falar. Minha família toda unida, minha família que estava desempregada, fui buscar atrás, falava com Deus para abrir as portas, para Deus abriu para todos. Obrigada, nossa, estou muito feliz.
4: Eu cheguei desenganada pelos médicos, então eu entrei no hospital com 12 mil de plaqueta. No outro dia eu já estava com 9 mil e os médicos tudo em atenção, inclusive o médico ele tinha me desenganado, deu só 6 meses de vida. Eu sentia muitas dores e eu não sabia o que era. Eu trazendo a garrafinha com água, hoje em dia estou curada. Hoje já não sinto mais dores, estou livre. Não tomo remédio, não tomo mais nada. Estou curado. Estou feliz.
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1: Voltamos com o programa Pare de Sofrer.
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3: Nós vamos agora trazer essa mensagem. Veja só o que diz a palavra de Deus. A bênção do Senhor é que enriquece e não traz consigo dores. Esse pensamento ele está descrito aqui em Provérbios capítulo 10, versículo 22. E você que se encontra amargurado, você que se encontra com dores, dores na sua alma, de repente você passou por um episódio de dor, de perda de um familiar, perda de um emprego, você foi traído, traída, e é assim que você se encontra, pensando inclusive em morrer. Não faça isso. Se você buscar em Deus esta bênção, ela vai trazer, e quando o autor fala sobre enriquecimento, não é no tocante à vida econômica, mas a maior riqueza que a bênção do Senhor proporciona é a riqueza da alma, é a alegria, é a paz, é aquilo que o dinheiro não pode comprar e aquilo que o tempo não pode desgastar. Por isso eu quero chamar a sua atenção, você que está sofrendo com a depressão, para que você esteja a buscar essa bênção no centro de ajuda espiritual mais próximo de você. E claro, eu peço que você esteja conosco, em especial aqui em Paripe, na Almirante Tamandaré 367, nós estaremos prontos a lhe ajudar, a lhe escutar e lhe oferecer este apoio espiritual. E agora eu quero compartilhar com você a história dessa pessoa que ela recebeu a maior vitória. Ela venceu a depressão. Acompanhe comigo o depoimento dela e já voltamos.
4: Depressão para mim foi algo muito triste, principalmente porque eu não sabia que tinha. Então eu vivia oscilando entre esses altos e baixos. Tinha dias que de manhã, quando eu acordava, eu não tinha forças para levantar. Eu sabia que eu tinha que trabalhar, eu sabia que eu tinha que fazer as coisas normal, mas eu não tinha forças nem para escovar os dentes. Eu achava que eu não tinha capacidade de fazer nada. Meu nome é Daiane Ribeiro Fernandes, eu venci a depressão. A depressão chegou na minha vida de uma forma muito sorrateira. Eu vivia normalmente e eu achava que eu tinha uma vida normal, só que na verdade, nesses momentos de tristeza profunda, eu ficava relutando, eu achava que aquilo era normal. Eu sentia muita tristeza, eu não tinha vontade de levantar da cama. Para os meus familiares aquilo era preguiça, mas eu não tinha força. Eu sabia que eu tinha que trabalhar, eu sabia que eu tinha que fazer alguma coisa. Mas aqueles pensamentos de derrota na minha cabeça era tão grande, eu me achava tão incapaz, que eu não conseguia reagir. A depressão trazia também dores de cabeça constante, né? Eu vivia estressada, com dor de cabeça. Eu achava que o problema era tudo ao meu redor. O problema era o trabalho que me deixava estressada, era a minha família que não me entendia. Eu achava que a casa dos meus pais era um problema para mim. E eu sofria dores de cabeça constantes, gastrite nervosa, ficava nervosa, já tinha dores de barriga. Doenças até psicológicas, eu colocava na minha cabeça que eu estava com dor. Nem estava, mas daqui a pouco eu já começava a sentir dor. E o momento mais marcante foi quando eu fiquei em casa, muito triste, muito angustiada, e muitos pensamentos de suicídio, pensamentos de acabar com aquela dor, acabar com aquele sofrimento, porque já havia passado muitos anos naquela situação. Então eu queria dar um fim naquilo. Mas eu sabia que se eu acabasse com a minha vida, eu não teria salvação. Então eu precisava ficar mais dias em casa, eu não queria sair, eu não queria viver, eu só queria ficar ali no sofá, comendo alguma coisa, assistindo série. Eu não queria fazer mais nada, eu queria esquecer que eu existia, que eu tinha uma obrigação com a vida, com o meu trabalho, com alguma coisa. Então eu fiquei com aqueles pensamentos, planejando. Então chegou num nível assim de depressão tão grande que eu vi realmente que eu precisava de ajuda. Já assisti a programação, mas eu não havia pegado firme ainda, eu não tinha me lançado com sinceridade. E foi aí que eu me lancei, foi aí que eu vim mais, com mais frequência nas reuniões. Foi aí que a palavra que eu ouvia e não obedecia, eu passei a obedecer. Comecei a colocar em prática no meu dia a dia. E foi aí que eu vi a diferença, foi aí que a palavra de Deus foi me moldando de fato. Teve uma reunião que me marcou. E naquele dia eu decidi mudar de vida. Naquele dia eu falei, nunca mais eu vou ter esses sintomas de depressão, nunca mais eu vou passar por isso, nunca mais eu vou ser fraca, nunca mais eu vou continuar errando dessa forma. Naquele dia eu ouvi que eu deveria tomar uma decisão na minha vida, que eu teria

0: teria que ver onde eu estava errando e trabalhar naquilo. E foi aí que eu comecei a me analisar. Eu comecei a ver onde eu estava errando. E foi aí que eu descobri que eu tinha uma sequência de erros que eu teria que mudar. Aí eu não tive mais vontade de ficar isolada. Não tive mais vontade de ficar triste dentro de casa. Aí eu adquiri vontade para viver. Agora eu tenho alegria dentro de mim. Hoje eu não tenho mais vontade de tirar a minha própria vida. Hoje eu não tenho vontade. Hoje eu acordo de manhã, eu tenho forças para ir trabalhar. Eu quero ir trabalhar, é bom me ir trabalhar. É bom viver. Então hoje mudou totalmente. Hoje eu quero fazer tudo que eu puder. Eu não tenho mais aquela tristeza que eu olhava para o mundo, ah, eu não vou conseguir. Hoje eu sei que eu vou conseguir. Valeu totalmente a pena, porque mudou minha vida.
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0: procura em alguém.
1: Eu não sabia falar com Deus. Então eu falei, olha, eu não sei se você existe mesmo. Eu não sei, eu não tenho acesso a você não, eu sou ruim. E se eu estivesse no lugar do Senhor, eu não me perdoaria não, porque eu sou ruim. Se você realmente conhece eu mesmo, o que eu tenho de mais valioso, de mais precioso, que eu sempre carreguei comigo, eu te dou, que é a minha palavra. Se você fizer algo por mim, quando eu estiver em cima dessa terra, eu vou te servir. Nem se for arrastando.
2: Eu levantei as mãos e falei assim, meu Deus, essa mesma mão que está levantando aqui é a mesma mão que eu pego cocaína, a mesma mão que eu uso droga, eu uso crack. Essa boca aqui que eu tô falando é a mesma que eu vou lá e faço as coisas erradas. Esse corpo que eu tô aqui, olha a roupa, o jeito que eu tô. Por que que o Senhor me quer? Eu falei desse jeito com Deus. E naquele momento ele confirmou dentro de mim, é você que eu quero.
3: Eu sentei lá no fundo da igreja. Foi, meu Deus, agora é só eu e o Senhor. Ou o Senhor entra dentro de mim e me transforma. Eu vou voltar para as drogas, pai. Eu vou voltar para a rua. Eu não quero mais isso. E eu falei para Deus aquele dia, o Senhor sabe o quanto que eu fiz para Satanás. O quanto eu servi o diabo. O quanto eu dei minha vida para ele. E se o Senhor for comigo, pai, eu vou fazer o dobro, o triplo, vou dar minha vida 100% pro Senhor.
4: Eu caí de joelho na frente daquela televisão e falei, Deus, eu não acredito que o Senhor existe. Por tudo que eu tô passando, por tudo que eu vivi. Mas se realmente o que esse homem tá falando é verdade, me tira dessa situação. E ajude a perdoar quem me fez tanto mal.
5: Que eu dobrei meu joelho, que eu falei com o Senhor Jesus Cristo. Assim como ele teve misericórdia de Pedro, que estava afundando, que ele tivesse misericórdia de mim.
0: 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O som da sinceridade, da verdadeira humildade. Para este, o Altíssimo se inclina para receber suas genuínas palavras. É impossível ele não ouvir uma pessoa humilde.

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1: Eu me chamo Aline, tenho 41 anos e sou auxiliar administrativo. A origem dos meus problemas começou lá atrás, na minha infância, né? No meu lar, que era um lar, embora os meus pais tinham muito amor por nós, mas era um lar com muitas brigas. E por causa dessas brigas, houve a separação dos meus pais, que foi onde me afetou. E devido à separação, eu adquiri assim, uma mágoa muito grande do meu pai e uma mágoa muito grande da minha madrasta, porque eu culpava ela pelo meu pai ter separado da minha mãe. Então, eu fui adquirindo uma carência muito grande. Então, na minha adolescência, eu me envolvia, né, com várias pessoas, tinha vários relacionamentos. Então, eu me envolvia em noites, festas, baladas. Então, eu me relacionava com vários rapazes e nunca dava certo. Era poucos meses, aí saía de um relacionamento, já emendava um outro, e não dava valor nem a mim e nem a pessoa que estava comigo. E cada vez mais aquela tristeza, aquele vazio dentro de mim, que eu tentava buscar nas pessoas, em festas, e não encontrava. E eu sentia falta também do pai da minha filha, né? Aí a minha filha nasceu. Então eu estava bem triste e eu encontrei com meu pai. Aí ele falou assim que eu não precisava fazer parte da igreja, mas que eu fosse lá. E aí eu falei, poxa, eu não quero ser da igreja, mas eu quero resolver meu problema, então eu vou lá. Ouvia falar de Deus, mas eu nunca tinha visto uma resposta dele. Mas aí aconteceu algo dentro de mim. Eu, sem perceber, já estava dormindo. Eu já não ouvia mais as vozes, eu já não tinha mais aquela perturbação a todo momento. Eu comecei a ficar bem. E aí eu pensei, poxa, esse Deus, ele existe, então eu vou vir mais vezes, né? E aí eu fui na quarta-feira. Então eu já ouvi sobre o batismo. E aí eu pensei, poxa, tá me fazendo bem, então eu vou me batizar. Então eu me batizei porque eu queria Deus, eu queria nascer de Deus. Então ali eu me libertei de toda a mágoa, de toda a tristeza, pedi perdão para o meu pai, entendi que não era culpa dele, entendi que não era culpa da minha madrasta, tudo aquilo que eu sofria, pedi perdão para ela também. E aí eu ouvi sobre o Espírito Santo, e eu queria o Espírito Santo, eu queria permanecer, eu queria seguir Jesus por toda a minha vida. Eu sabia que se eu tivesse ele dentro de mim, então eu ia permanecer até o fim. Então eu comecei a buscar e falei para Deus que eu precisava dele, que eu não queria mais ser aquela Aline triste, vazia, que culpava os outros por causa dos problemas, né? Eu queria ter Deus dentro de mim. Então eu comecei a buscar e eu tive certeza que o Espírito Santo estava ali. E ali eu pensei, poxa, acabou o meu problema, acabou a tristeza, acabou o vazio. Deus me deu um marido que me ama, que cuida da minha filha como um pai. Deus supriu tudo. Deus mudou tudo, tudo, tudo. Aquela linha que não tinha uma família, que ficava procurando a felicidade, encontrou a felicidade. Tenho uma família, toda a minha casa, hoje eu posso falar, toda a minha casa serve a Deus, eu, meu marido, minha filha, tudo mudou. Eu considero uma mulher feliz, eu me considero, porque eu tenho o Espírito Santo dentro de mim, então ele é que me dá essa alegria, ele é que me dá essa paz, eu não preciso de nada, só ele me basta.
2: Tá vendo como Deus transforma? Ele quer transformar a sua vida também. E por isso que é importante você manter a sua fé nele, tá bom? E já chegamos nos momentos finais da nossa programação, mas não sem antes falarmos com Deus. Você preparou o seu copo com água? Se não preparou, pegue agora aí, porque o pastor Jurailton Santos estará intercedendo junto a Deus em nosso favor, tá bom? É momento de oração. Vamos todos falar com Deus.
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4: Senhor, meu Deus e meu Pai, eu te invoco neste momento em favor de todas as pessoas que oram comigo nesse instante. Esteja ela onde estiver, meu Pai, no trabalho, no hospital, no leito, acompanhando esta programação. Meu Deus, dê forças a ela, dê ânimo, dê coragem, disposição para que ela possa chegar à tua casa e dar um fim nessa aflição que está na alma dela, no coração dela, meu Senhor Jesus, para que o teu nome seja glorificado, este mal, ele venha sair. Pai, eu te peço, consagra com teu poder este copo com água, coloca a tua unção, coloca as tuas virtudes, meu Senhor, e quando esta pessoa beber deste elemento, que ela receba força, que a dor saia, que a aflição desapareça do corpo dela, meu Pai. Meu amigo, minha amiga, olha, aí onde você está agora, pega o copo com água e beba, mas faça com muita fé. Tenha certeza que o poder de Deus, ele já se manifestou na sua vida. E olha, busque o Deus Todo-Poderoso para que essa aflição da sua alma, ela venha sair, tá bom? Deus te abençoe.
2: Graças a Deus. Você percebe essa paz no seu interior? É importante que essa paz, ela seja duradoura. E para tal, é importante que hoje você esteja conosco aqui na Igreja Universal em Paripe, na Almirante Tamandaré 367, o dia inteiro. Como também você pode encontrar essa ajuda em uma Universal mais próxima, tá bom? Encerramos nossa participação. Deixo aqui o meu abraço a todos que conosco estiveram. Até a próxima, que Deus abençoe.

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2: Olá, que Deus abençoe a sua vida poderosamente no nome do Senhor Jesus. Está começando agora o nosso programa Madrugada com Deus. Bom dia a todos que me ouvem, que nos assiste agora. Você que ouve no seu automóvel, você caminhoneiro, você taxista, você do aplicativo, você amigo do Uber, você que agora está largando o plantão, você meu amigo vigilante, que está dando a ronda no seu trabalho, mas você está sintonizado nesta programação. Fique conosco e fique com uma canção e já já voltamos.

0: Muito bem, estamos de volta. Vamos a um trecho da nossa reunião de domingo com o momento da oração. E já já
1: para o bem de todos, para o meu próprio bem, para o bem dos pastores, para o bem dos obreiros, dos membros, dos dizimistas, eu consagro essas águas, meu Pai, que o Senhor como transformou, meu Deus, lá no rio Nilo, as águas do rio em sangue, meu Pai. Quando essa pessoa, ela vai ao médico e o médico diz para ela fazer exames de sangue, meu Pai, é tão bom quando ela ouve dos médicos que está tudo certo com ela. Meu Deus, repreenda o câncer, os problemas cardíacos, respiratórios. Há quem sofra com dores na coluna, dores de cabeça constantes, pessoas depressivas, ansiosas, pessoas nervosas, estressadas. Meu Deus, cura esta pessoa do corpo, da mente e da alma, pois eu abençoo estas águas em nome do Pai.

0: Muito bem, minha amiga, meu amigo, nós estamos de volta com o nosso programa Madrugada com Deus. Vamos à campanha do dia com testemunhos de transformação de vida. E já já volto.
1: Qual que é o teu nome?
2: Sonaide.
1: Sonaide, é você aqui,
2: Sonaide? Sim.
1: Vem cá, por que que você chegou a esse estado, por quê? Deixa eu, isso aqui que estava acontecendo com você, o que que os médicos falaram?
2: Eu fui diagnosticada em 2021 com lepra, né? Dengue, zika e chikungunya, as quatro. Aí eu fiz tratamento, fui internada várias vezes e a irmã Edinance levava para mim sempre a água e eu sempre tomava, eu tomava banho.
1: Olha a perna dela como é que estava. Mostra as pernas dela, por favor. Olha aqui, ó. Olha como era antes. Olha como tá agora. O rosto dela. Foca no rosto dela, pastor. Foca no rosto dela. Isso está acontecendo. Isso está acontecendo na Universal. Procura uma Universal próximo da sua casa. O milagre vai acontecer. Foi lepra.
2: Foi.
1: Se enganaram a senhora. Disseram que a senhora não iria sobreviver.
2: Que não tinha mais jeito. A médica falou, chegou pra mim e falou, o que eu podia fazer por a senhora já fez. Felizmente, agora é só Deus. Aí eu falei pra ela, minha doutora, eu confio em Deus, eu creio em milagres, eu creio que Deus vai me tirar dessa situação. Meu cabelo caiu porque tinha muitas feridas na minha cabeça, meus dentes caiu, eu tinha ferida até dentro da boca. Eu comia por canudos, entendeu? Eu não pude, eu fiquei no hospital várias vezes. Eu cheguei a ficar 23 dias no hospital, teve outra vez que eu fiquei 11, várias vezes eu fui internada. Aí eu sempre tomando água, tomava banho com a água.
1: Faz questão de mostrar, né? É forte, né? Leva, mostra aí. Mostra, não tem mais nada.
2: Nada.
1: Jesus cura.
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4: Tudo começou a dar errado quando os meus pais decidiram se separar. Quando isso aconteceu, foi onde eu perdi o chão dos meus pés, porque eles eram a minha base. Eu passei a não querer mais ficar em casa. Então foi onde eu encontrei outras pessoas com a mesma história parecida com a minha. E a gente passou a frequentar cemitérios, porque a gente já não acreditava mais em Deus. Mas a gente acreditava, sim, nos demônios, que existiam demônios. E então era o que a gente queria seguir. Na minha cabeça, eu achava que iria trazer uma solução. Eu achava que fosse, de certa forma, me ajudar. A gente já tinha se envolvido com o satanismo. Eu já estava fazendo parte disso. Eu já tinha dedicado ali a minha vida para um demônio em específico. Então essa primeira tatuagem eu fiz em homenagem a um demônio. Eu sentia gosto de sangue na boca. Então eu vivia mordendo ali a minha boca. Eu mordia o dedo dos meus amigos para poder estar ali bebendo o sangue deles. Era algo totalmente satânico mesmo. Porque eu queria ser um demônio. Eu queria ganhar um lugar no inferno. Essa era a minha intenção. Então foi onde eu passei a ter pensamentos de suicídio. Eu passei a desenvolver um problema. Eu não conseguia comer. Eu precisava dos soros, né? Porque nada parava. Nem mesmo o próprio líquido no meu estômago. Então eu perdi 25 quilos. Minha mãe, ela foi, ela me levou no hospital, eu fiquei ali internada, eu só conseguia me alimentar com os soros na veia. Minha mãe, ela sempre estava ali fazendo propósitos, então ela tinha a maneira dela de cuidar de mim. Ela me ajudava orando, fazendo votos. Já que eu vejo que a minha mãe, com tudo isso, ela ainda está firme, então eu vou tentar, porque ela sempre me fala, por que não tentar? Eu consegui sair do hospital. Aí a primeira coisa que eu fiz foi ir na Igreja Universal. Eu abri mão de tudo. Tudo o que era de extremo que eu tinha na minha vida, que me fazia mal, eu abri mão. Eu me batizei nas águas. Ali, de imediato, eu percebi uma diferença em mim. Porque foi um divisor de águas. Realmente, aquele peso que eu tinha, ele saiu. Eu percebi aquela paz, a certeza que ele estava ali comigo, que ele me aceitava, que ele não me condenava de nada do que eu tinha feito. Eu me tornei uma outra pessoa. E hoje eu posso dizer que o Espírito Santo, ele existe, porque ele me tirou do nada. Ele mudou a minha vida. Ele me transformou. Hoje eu sou uma pessoa completamente feliz. Minha mãe, hoje ela é minha melhor amiga. Como eu queria ter encontrado ele antes. Ele estava bem ali na minha frente. E eu estava cega.
5: Nome da senhora?
6: Kátia.
5: O que aconteceu através do uso da água do tratamento, Kátia?
6: O bispo Sérgio, ele fez uma oração. Foi ano passado isso, em dezembro. E ele pediu que nós viéssemos aqui na frente, pessoas com problema de mioma, coração, o que fosse. Uhum. E aí, para as mulheres que conhecem, sabe que o problema do útero é muito sério. E eu tive um problema muito sério de mioma, onde a médica falou para mim que eu estava com um mioma muito grande, estava empurrando o meu útero, e que eu tinha que tirar o útero. E eu não aceitava isso, pastor.
5: Teria que tirar o útero.
6: Tinha que tirar o útero. Então eu me revoltei. Eu disse, meu Deus, eu não aceito isso. Eu nasci com o meu útero, eu tenho filho, eu vou morrer com o meu útero, porque foi Deus que me deu. Então, quando ele chamou aqui na frente, no dia, eu estava com a roupa bem clara. Era um jeans transparente, quase branco. E aí eu vim aqui na frente e ele começou a fazer a oração e falou, coloque a mão no local da dor. E eu coloquei. Vim com a água na frente e aí de repente eu senti uma pancada na barriga. Quando eu olhei, gente, não é mentira não, eu estava toda suja de sangue, toda suja, e o melhor de tudo é que ninguém viu. Aí ele chamou para subir no altar, mas eu estava com vergonha, porque eu estava suja. De lá para cá eu não podia sentar direito, eu não pude, quando eu estava no ciclo, no período menstrual, eu não podia me abaixar, correr, fazer nada. Principalmente no período do ciclo, eu senti uma dor muito grande na parte do abdômen. E de lá para cá, eu disse à médica que eu estava fazendo um tratamento espiritual. Então ela falou para mim, use a sua fé, porque senão você vai tirar o seu útero. Aí eu voltei agora em janeiro para fazer o exame e disse ela, doutora, eu usei a minha fé. Nunca mais eu tive nada. Nada, dor, nada, eu faço tudo. Há muito tempo que eu queria contar esse testemunho.
5: Não fez cirurgia?
6: Não, meu útero está aqui.
5: Não tirou útero?
6: Não, não tirei útero não, gente. Acredite, a água é muito milagrosa para quem tem fé.
5: O moço sumiu?
6: Sumiu.
5: Tem mais nada?
6: Nada, tô curada. E com meu útero aqui, para honra e glória do Senhor.
0: Nosso Deus, pessoal.
5: Parabéns.
3: A história de uma vida.
7: Desde muito cedo eu me viciei na bebida, né, no vício do álcool. Desde por volta dos 15 anos de idade eu já bebia muito, todos os dias eu bebia. E foi algo que dia após dia foi piorando. Dia após dia, com o passar dos dias, foram aumentando as doses e aumentando a bebida também, né? Que passa de uma bebida para um algo mais forte. E assim foi aumentando dia após dia. Aí a partir da bebida, aí começou a vir o quê? As outras drogas. A maconha, a cocaína. Fui me envolvendo com os vícios, assim, me afundando. E sentia uma amargura muito grande dentro de mim, né? Um vazio muito grande que tentava preencher com isso.
8: Eu nem sabia onde ele estava. Ali eu não dormia. Eu ficava louca a noite inteira andando, procurando.
7: Até que uma noite, num bar, por causa de uma briga de todo mundo alcoolizado, bêbado, houve uma briga e uma pessoa acabou morrendo nessa briga e eu fui preso.
8: Aí ele ficou 3 anos preso e eu, aqueles 3 anos, eu morri, eu não tinha vida. Eu não me alimentava, não dormia, eu ficava pra dentro e pra fora. 3 anos eu fiquei assim.
7: Todas as semanas minha mãe ia me visitar e ela começou a me dizer, me contar que estava participando da terapia da família, que ela estava buscando por mim, para haver uma mudança na minha vida, né? Eu não entendia muito bem, mas começou a ter um trabalho da Igreja Universal do Reino de Deus de visita nos presídios, né, onde os obreiros iam e levavam a mensagem, levavam a palavra de Deus, o jornal, e começaram a me ensinar, a me orientar o que era aquilo, né, qual o trabalho da igreja. E ali eu comecei a aprender o que aqueles homens, que durante a semana às vezes largavam tudo para o período da tarde, irem estar falando, irem estar ensinando, orientando. E a partir dali começou uma mudança dentro de mim. Aquele vazio que eu tentava preencher com os vícios, com a prostituição, com a amizade, com aquelas coisas do dia a dia, eu comecei a preencher ali, sem nada, sem liberdade, sem família, sem nada. Começou a preencher um vazio. Eu fico muito emocionado porque foi ali mesmo que eu tive um encontro com Deus. E hoje a minha vida é completamente transformada, completamente mudada. Eu era infeliz na vida sentimental, tinha muitas namoradas, muitas... Vivia no meio da prostituição, mas era infeliz na vida sentimental. Hoje sou casado, muito bem casado, entendeu? Trabalho, não bebo, não tenho mais vício nenhum.
8: Hoje ele não tem as más companhias que tinha, né? Hoje, olha, não, eu não tenho mais nenhum problema com ele.
7: Graças à perseverança da minha mãe, porque não foi fácil. Ela lutou, ela perseverou. Não foi de um dia para a noite, foi depois de algum tempo já que houve essa resposta. Mas por causa da perseverança dela, hoje eu tô aqui com a vida mudada, com a vida transformada. Hoje eu posso dizer que eu sou feliz.
9: Fale, Patrícia, o que, que Deus está fazendo em meio a essa crise na sua vida?
10: Eu tive que deixar, depois da pandemia, de fazer algumas das minhas atividades. Então, por exemplo, eu não posso fazer mais curso presencial, eu não posso fazer palestra, eu viajava o Brasil inteiro fazendo palestra. Só que de março para cá, eu tenho dado mais cursos e mais palestras online, ganhando a mesma coisa que eu ganhava por palestra, quando eu tinha que sair de São Paulo, viajar,
9: tinha
10: pagar
9: despesas.
10: Hotel, tinha muita despesa, tinha muito mais perda de tempo, porque às vezes para uma palestra de uma hora e meia, duas horas, eu tinha que viajar e ficar quatro dias, por exemplo, quando eu ia a Belém, quando eu ia a Manaus. E agora não, agora de casa, em uma hora e meia, eu resolvo e recebo a mesma coisa que eu recebia antes. E não só isso, eu dou mais palestras hoje e cursos hoje do que eu dei no ano passado. Então, nesse período todo de pandemia, mesmo com menos atividades, eu faturo mais. É assim, é inexplicável, né? Porque eu tenho outras fontes de renda que aprendi aqui, né? Para a gente não depender de uma fonte de renda só. Então, mesmo que eu não fizesse cursos, mesmo que eu não desse palestras online, eu tenho outras atividades. Mas todas elas estão andando mais e faturando mais do que antes da pandemia.
9: O seu segredo?
10: O segredo é o altar, pastor. É o pacto, é ser fiel, é ser cuidadosa nos detalhes, porque muitas vezes a gente faz o que parece, né? O que é mais aparente, a gente esquece dos detalhes. E Deus, né? Ele é detalhista. Então, em tudo que a gente ouve, obedecer, fazer, não achar que não é para nós, né? Ah, isso já não é mais para mim, eu já estou muito tempo aqui. E não, tudo que a gente ouve, se a gente colocar em prática, tem resultado.
9: Nosso Deus, pessoal. Deus abençoe. Muito
10: Amém.
9: Mais.
1: Você não podia engravidar?
11: Não podia mais.
1: E como é que você foi curada? Usando o quê?
11: Eu tive aqui, aí eu tomei a água e sumiu, né? Que eu estava com miomas, estava criando. E fiz o tratamento com a água também.
1: Você não podia engravidar por causa dos miomas?
11: Também.
1: Quanto tempo ela tem?
11: Ela tem 16 dias.
1: Ela é um milagre.
11: Ela é
1: o seu milagre.
11: Meu.
1: Olha aí.
12: Seu nome? Meu nome é Tânia.
9: Tânia, você tem um pacto com Deus também?
12: Sim, senhor.
9: Qual o seu testemunho?
12: Eu cheguei com a vida totalmente destruída. Como vocês, não sei se já ouviram, meu testemunho da depressão, tentei suicídio. E com a vida financeira também totalmente destruída, porque tinha perdido tudo. E ouvi também uma palavra negativa, que eu estava, como eu estava muito debilitada, oprimida, tentei suicídio, fiquei em coma. Então eu ouvi a palavra que você vai passar fome. Eu quero ver você debaixo da ponte, passando fome.
9: Desculpa, como se não dependesse de já ter perdido tudo, está deprimida, tentou o suicídio, ainda te deram uma palavra dessa, que você ia ficar debaixo de uma ponte.
12: Sim, senhor. Aquela palavra, logo do início, eu me assustei. Mas eu vi uma palavra mais forte, vindo aqui para a nação. Tudo posso naquele que me fortalece. Eu perguntei para Deus, meu pai, o que que eu vou fazer? O que que eu sei fazer? Uma simples professora, não sabia fazer nada, ao mesmo tempo uma boa dona de casa, que eu amo também, que é uma virtude que eu acho das mulheres de Deus, né?
9: Uhum.
12: Então, Deus falou para mim, cestas.
9: Cestas?
12: As pessoas dão risada de mim. As pessoas riam da minha cara, desculpa a palavra, né? Quando eu passava com as cestas diferenciadas, personalizadas, que eu nunca me imaginei. Para vocês terem uma ideia, no ano que eu comecei a fazer cestas, eu adquiri 4 carros, gente. Um Audi, que era o meu sonho. Deus colocou logo esse sonho de ter o melhor, para arrebentar. Então, um Audi A3 prateado, depois tive um preto. E 4 carros, eu tinha 2. Dei um para minha mãe, 0, comprei aqui na Baviera. E um para meu sobrinho que morava comigo, meu afilhado, também 0, 2 Gols.
9: De uma ideia que Deus te deu, trabalha com cestas, você arrebentou.
12: Arrebentei, parecia que eu tinha uma fábrica, era uma fábrica na minha casa, gente. Não parava de gente, motoristas, de madames, pessoas de todo tipo. Eu não fazia discriminação com ninguém. Da cesta mais simples eu fazia, até entregava, dava de graça, não me preocupava. As pessoas riam de mim, mas eu não ligava, passava, saía para vender e cada dia mais. E ainda digo mais agora, Deus colocou um outro sonho e está sendo realizado em nome do Senhor Jesus. Na pandemia, eu fiz cestas, não parei de trabalhar, não parei, não fiquei em casa, não fiquei como muita gente fica em pandemia, com a mente paralisada, com medo, assustada. Eu não assisto televisão, eu não sei o que essas palavras de morte na minha vida, entendeu? A palavra que eu tenho é essa aqui.
9: E na pandemia teve outra ideia?
12: Na pandemia, eu fiz cesta Spa dos Pés, que foi uma obra do Espírito Santo que me deu.
9: Desculpa, a cesta para os?
12: Para os pés.
9: Para os pés?
12: Vou trazer para o senhor.
9: Como é que é isso?
12: É uma cesta Spa dos Pés, porque futuramente eu vou estar com o meu spa na ilha, uma casa de praia. Moro bem num bairro considerado aqui o melhor, mas eu ainda não vejo o melhor, porque eu quero o melhor ainda, que Deus vai mostrar ainda.
9: E para terminar, cadê a depressão?
12: Não tenho nunca mais.
9: Cadê o desejo de suicídio?
12: Nunca.
9: Deus é grande, pessoal. Parabéns, bem forte.
13: Vitória.
14: Vitória aí?
15: Lucas.
14: Lucas, qual foi a bênção das águas aí do tratamento?
13: Então, bispo, com a gente recém-casado, apareceu uns caroços no pescoço dele. E aí, a princípio, a gente achou que seria uma íngua, inflamação, mas com algumas semanas o caroço começou a aumentar. A gente resolveu procurar um médico e a médica nos encaminhou para um cirurgião de cabeça e pescoço. Né? Chegando no cirurgião, com a ultrassom já, que a médica pediu para levar, ele examinou ele estava com alguns sintomas, já suor noturno, emagrecimento, já tinha perdido 5 quilos em poucas semanas, alguns outros sintomas, e o caroço já estava bem aumentado, bem enrijecido. Aí o médico examinou, sentou com a gente, passou um relatório. Ele falou, olha, Vitória e Lucas, com a experiência que eu tenho na medicina, Lucas, ele está com câncer de linfoma, que é um câncer no sistema linfático, que afeta, né, as células que protegem o nosso organismo. E aí falou assim, ele vai precisar buscar um tratamento, e nos encaminhou para um outro cirurgião, né? Nesse momento que esse cirurgião falou assim, falou pra gente, olha, vocês fazem o quê? Porque dentro de 4 meses é possível que ele tenha que parar com todas as atividades dele. Naquele momento ele deu uma sentença de morte, né? Que ele não iria conseguir mais fazer as coisas e tudo. E aí a gente saiu de lá, eu falei pra ele, olha, finge que você não ouviu o que o médico falou. A gente vai usar a fé que a gente pratica, que fala para as pessoas, que a gente ouve todo domingo. Então agora é o momento de usar a fé. Foi quando a gente começou a usar água. Ele passava no pescoço dele, colocava na comida. Quando ele estava muito debilitado, que ele não conseguia vir para a reunião aqui com o senhor, eu passava no meu pescoço e determinava que ele ia ser curado. E os médicos sem entender, porque o tumor estava ali, o caroço estava ali, e eles não conseguiam, né, encontrar. Então ele falou, o médico falou assim, ó, Lucas, a gente vai ter que retirar esse tumor. E aí Na semana de ele retirar o tumor ele começou a diminuir e se tornou uma bolha de água. E aí ele foi ainda para o centro cirúrgico, ele fala que quando ele entrou o médico falou assim: Lucas, não estou entendendo, a gente veio para remover o tumor, mas o caroço não está aqui, virou água.
15: Virou água, caroço.
13: Virou água.
15: Você não sente nada? Nada, nada?
16: Não sinto mais nada.
15: Você sentia dores?
16: Eu sentia fraqueza. Muita fraqueza. Eu me lembro que às vezes eu queria vir para a reunião, tinha momentos que eu tinha que ligar para o mototáxi, que eu sentia minhas pernas travava, parece que algo estava trancando meus ossos. Eu não conseguia andar. Aí foi aí que a gente teve que usar a fé e Deus operou o milagre.
15: Sente nada?
16: Mais nada, completamente curado.
15: O tumor virou água.
16: Virou água.
15: Amém. Deus te abençoe. Vai na fé.
17: Um medicamento poderoso que vem realizando o extraordinário. O próximo milagre pode ser o seu.
18: Eu cheguei completamente atrofiada. Eu já passei por duas cirurgias na coluna, onde os médicos diziam que eu tinha um problema crônico. Eles me davam medicamentos de faixa vermelha, medicamentos muito fortes, e eu não aceitei. Eu tinha crises que eu ia para o hospital e eu tinha que ficar hospitalizada, um ou dois dias hospitalizadas, levando injeções de morfina. Eles me davam injeções de morfina para poder controlar a minha dor. Tinha dias que eu não conseguia levantar da cama nem para fazer a minha comida. Eu ficava completamente atrofiada na cama. Eu não conseguia cuidar da minha filha. Ela teve que ficar com o pai porque eu fiquei atrofiada em cima de uma cama. Tinha dias que eu precisava de duas mulheres, de três mulheres me tirando de cima de uma cama para eu poder ir no toalete ou para poder tomar banho. Ou que eu ficava um, dois dias sem poder tomar banho. Eu passei por muita dor, muito sofrimento, muito mesmo, de eu não saber o que fazer. Eu obedeci. Eu trazia a garrafa de água, eu bendizia as minhas roupas que eu vinha, eu obedecia o pastor. Graças a Deus eu não estou numa cadeira de roda. Porque quando os médicos fizeram a minha cirurgia, eu tive que assinar um termo que eles só se responsabilizavam que mesmo eu fazendo a cirurgia, ou eu podia falecer ou ficava numa cadeira de roda. Mas eu acreditei no meu Deus e graças a Deus hoje eu estou aqui para dar o meu testemunho. E para que Deus alcance muitas almas e que as pessoas tenham esperança no coração. Para que elas saibam que Deus é por elas e que se elas têm fé, realmente elas conseguem qualquer coisa que
19: Tânia,
17: elas quiserem.
19: Tânia, você tem um pacto com Deus?
20: Sim, senhor.
19: Conta aí o seu testemunho.
20: Então, bispo, quando eu cheguei aqui, eu cheguei totalmente esbagaçada. Como se já não bastasse a saúde, né? Porque era depressiva, tentei suicídio, fiquei em coma. Derrotada, cheguei aqui sem nada.
19: Você tentou suicídio?
20: Sim, senhor, quatro vezes. Quatro vezes. Então, eu vindo para a nação, ainda tem mais. Além de todos esses problemas, eu via palavras totalmente de derrota, de morte, e palavras que iam lá no mais profundo.
19: De que não tinha jeito para você.
20: Da minha alma. Você vai passar fome.
19: Que isso?
20: Você vai ficar debaixo da ponte. Eu falo isso com essa fúria que vocês estão vindo. Porque era desse jeito.
19: E quando você chegou aqui, o que você ouviu?
20: Então eu cheguei aqui. Eu vi a palavra. Hoje eu tenho uma palavra. A todo momento que eu ando, onde eu vou. A palavra. Então Deus falou comigo: tudo posso naquele que me fortalece. A voz de Deus é mansa. E Deus falou mais comigo: assim como penseis, sucederá. E aquilo veio uma força dentro de mim. Eu falei para Deus: eu não sei o que eu vou fazer. Não sei fazer nada, era uma simples professorinha. Eu falei: o que eu vou fazer? Deus falou: cestas. E eu fiz cestas, comecei a fazer cestas personalizadas, de diversos tipos, diversas maneiras de banho, diversas que cada dia chegava uma ideia, ideias e mais ideias.
19: E começou a vender?
20: Vendi tanto que minha casa virou uma fábrica de cestas. Eu vivia pensando e era cestas todo dia.
2: E
21: muita gente comprando.
2: Chegava pessoas na minha porta, né? De carros, bacana. Até dia de domingo eu tinha que correr para vender cestas. E eu vendi cestas. E a pessoa até que falou isso viu também as pessoas. Eu ganhei dinheiro. Ganhei e ainda estou fazendo cestas. Agora Deus me deu a direção de fazer spa para os pés. Nessa pandemia não teve crise para mim, não teve nenhuma depressão, eu não tenho nenhum medo de nada, medo não existe na minha vida, não existe palavra de derrota, não existe nenhuma pessoa junto de mim que venha me botar para baixo. Então eu fiz cestas, conquistei 4 carros, eu tinha 2, os carros do meu, carro do meu sonho, sempre eu tenho um carro do sonho, Deus me dá. Para a glória dele, que eu não tenho nada, eu sou serva.
21: Prosperou então?
2: Prosperei e também, né? Deus também me deu e eu estou agora concluindo uma linda casa de praia, né? Que é a casa do meu sonho, um spa, para a glória de Deus.
21: E a depressão?
2: Não sei o que é depressão.
21: Vontade de morrer?
2: Não sei o que é tristeza, vontade de morrer. Eu sou alegre, passo lutas. Mas as lutas não me abalam, não me abatem, porque tudo posso do que me fortalece. Deus fala tantas coisas.
21: Deus é grande. Deus abençoe muito mais.
22: Estava passando uma situação muito difícil, que minha mãe descobriu que estava com câncer. E tinha um mês que ela tinha feito a cirurgia do câncer, né? E eu comecei a ter uma hemorragia, já estava mais de 15 dias com essa hemorragia e eu achei que fosse até emocional, porque eu que acompanhei tudo, mais de um ano na luta até ela chegar à cirurgia, mas mesmo assim eu fui ao ginecologista e quando eu cheguei lá eu conversei com ele, falei tudo que eu estava sentindo, as dores e tal, e aí ele pediu que eu deitasse na maca e fez um exame local, né, apertou a barriga e tudo, e aí ele falou, olha, você está com tumor. Aí eu perdi o chão, bispo, vou ser sincera para o senhor, eu perdi o chão, eu fiquei desesperada porque a minha mãe tinha acabado de operar um câncer, tinha um mês de cirurgia, né, ainda se recuperando, ainda viria a fase de quimioterapia, radioterapia, toda aquela fase que a gente sabe que tem que passar, e eu também na mesma situação. Então eu saí dali desesperada, falei com meu esposo, não é possível. E aí ele foi pesquisar na internet todos os sintomas de um câncer, é o que eu estava sentindo. E aí eu falei para o médico, perguntei a ele o que, que eu ia fazer, o que, que ele ia fazer. Ele falou, olha, faz uma ultra transvaginal e a gente vai ver o que, que pode ser feito, como que vai ser feito o tratamento. E aí eu vim aqui. Vim atrás do milagre, né? E comecei a fazer o uso da água do tratamento, né? Vi os testemunhos e sabia que o milagre também ia acontecer comigo. E quando eu cheguei aqui, que eu peguei o tratamento, comecei a fazer uso, eu expeli o tumor. E...
21: Expeliu?
22: Expeli. E eu tirei a foto porque eu sabia que era um milagre, né? Eu falei, é um milagre, não tem explicação. Eu tirei a foto. Colhi o tumor, botei num pote, levei pro médico e quando chegou lá ele ficou desesperado. Ele, o que você fez? O que, que você tomou? Não é possível, ninguém bota isso para fora assim, sem cirurgia. Aí ele falou, olha, eu vou ser muito sincero com você, isso estourou dentro de você, teus órgãos já estão todos contaminados e eu vou pedir para você fazer a ultra porque... eu não sei nem se vai ter mais jeito para você. E aí eu falei para ele, não, eu acredito no milagre. Eu vou fazer com a mesma equipe da sua clínica e eu vou provar pro senhor que eu fiquei curada. E aí eu fui fazer a ultra, né? Aqui a foto. E no momento em que o médico começou a examinar, ele falou assim para mim, quanto tempo você fez essa cirurgia? Aí eu falei, cirurgia? Eu não fiz cirurgia, doutor. Aí ele falou assim, você fez uma cirurgia bem recente. E aí a ficha caiu, né? Que eu tinha sido operada por Deus.
21: Olá, você que acompanhou o nosso testemunho. Prepare um copo com água. Nós vamos agora fazer a oração com o nosso bispo José de Arimateia. Prepare um copo com água agora. Mas antes de você preparar um copo com água, você vai ouvir uma canção que toque a sua alma e já já voltamos.
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1: Senhor nosso Deus e nosso Pai, nesse momento, meu Senhor, existe senhoras, senhores que estão como aquela mulher que estava gritando: Jesus, filho de Davi, tem misericórdia de mim. Então, meu Pai, quando aquela mulher gritou, o Senhor tocou nela. Eu peço agora, meu Pai, que o Senhor toque agora na vida desta mulher, na vida deste homem, que já não sabe mais o que fazer. Essa pessoa que está perdendo agora, meu Pai, um filho, uma filha para o mundo das drogas. Essa pessoa que está com problema no seu casamento. Essa pessoa que está angustiada, desesperada, porque não tem nada para comer. Meu Deus, essas são as aflições dessas pessoas que pede a misericórdia do Senhor. Então, age agora, meu Pai, com teu poder na vida desta pessoa. Que fique sabido que o Senhor é Deus, que o Senhor é o mesmo. Faça um milagre agora, meu Pai. Assim, meu Deus, eu peço também que o Senhor toque nesta água. Toque nesta água, meu Pai, que foi preparada, porque quando ela beber desta água, que ela receba um milagre e ela glorifica o teu nome. É o que nós determinamos e abençoamos esta água. Em nome de Jesus, você que crer, beba da água. Graças a Deus. Meu amigo, minha amiga, o Senhor Jesus diz que tudo é possível àquele que crê. Você creu na oração, você recebeu a resposta aí agora. Procure uma igreja universal mais próxima da sua casa. Deus abençoe.
2: Muito bem, você que ouviu a nossa programação, eu quero encerrar a nossa programação com os nossos endereços da nossa Igreja Universal do Reino de Deus, na nossa Catedral da Fé, Avenida Antônio Carlos Magalhães, 4197, em frente ao Shopping da Bahia. Eu vou estar ali na Universal de Vasco da Gama, na Ladeira do Garcia, Rua Quintino Bocanhuva, número 47, às 6 horas da manhã, às 8 horas da manhã e às 10 da manhã, como também às 18 horas. Que Deus abençoe a todos e um forte abraço. Até amanhã.
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4: Muito bom dia a todos. Bom dia, nosso grande amigo Pastor Nazário.
5: Bom dia, Pastor Edson. Bom dia a todos. Eu queria mandar um bom dia, Pastor Edson, para o pessoal do Mercado São Joaquim.
4: Ah, bom dia. Olha aí, ó.
5: Mercado do Peixe. Tem gente que chega 3 horas da manhã, Pastor, bom no Mercado dia. Do Peixe.
4: Um bom dia para todos aí que já estão aí preparando a sua banca para ser um dia especial. E é um novo dia. Então, um bom dia para todos. Mercado do Peixe, São Sebastião, não é isso?
5: São Joaquim, Mercado São Joaquim.
4: Ah, Mercado São Joaquim. O Mercado São Joaquim. Bom dia, Dona Rita. É um bom dia aí para Dona Rita.
6: Bom dia!
4: A Dona Rita é uma senhora que ela tem um ponto lá nesse mercado.
5: É, tem uma vovó que ela falou para mim: Pastor, eu ouço o programa todos os dias, a Dona Polônia.
4: Dona Polônia, bom dia, Dona Polônia.
6: Bom dia!
4: E um bom dia a todos os católicos, espíritas.
6: Bom dia!
4: E a todos os evangélicos.
6: Bom dia!
4: Bom dia também para minhas vovó, para os meus vovôs.
6: Bom dia!
4: E a todos os caminhoneiros. Bom dia! Olha aí, ó. Aí, ó. Ah, isso aí é o meu, obrigado. Isso aí é para poder já dar uma aquela despertada. Eu tenho certeza que você que acompanha essa programação, a palavra de Deus vai mudar a sua vida. Vamos agora de música bonita e já voltamos.
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0: a palavra de hoje está em Salmos 51. É o versículo 10 e 11. Ele diz assim: cria em mim, ó Deus, um coração puro, renova em mim um espírito reto. Você sabe quem falou isso?
1: Na verdade foi o rei Davi, né?
0: O rei Davi. Cria em mim, quer dizer, ele queria ter esse coração puro. Aí ele diz assim: não me lances fora da tua presença e não retire de mim o teu Espírito Santo. Mas em outras traduções diz assim: o teu Santo Espírito. Você sabe que Salmo 51, versículo 10, Davi reconhecia o quão era precioso ter um coração puro. Você sabe que isso é uma virtude de poucas pessoas, ter aquele coração puro, simples, aquele coração de criança, né? Foi o que o nosso Senhor nos ensinou, que ele pegou uma criança, botou no colo e disse: olha, quem não tiver o coração como de uma criança, pura como essa, esse aí de modo algum entrará no reino dos céus. Só sabe que a criança, ela não guarda nada, né? Você pode gritar com ela, chamar a atenção dela, daqui a pouquinho ela tá ali brincando.
1: E muito sincera. A criança é altamente sincera. Se ela se irmar, não quero, se quer, ela se entrega.
0: É isso aí.
1: A criança tem esses dois lados, né? O coração é muito sincero.
0: Isso é uma virtude, sabia? E Deus quer que nós tenhamos esse coração puro e esse espírito reto. Porque o Senhor sabe que a palavra espírito é a mente da pessoa. É aquela mente que é sincera, que é justa. A mente que é, como diz o dito, dá a César o que é de César, mas dá a Deus o que é de Deus. Mas talvez você esteja nos ouvindo agora, meu amigo, e falta em você esse coração puro. Falta essa mente pura, esse espírito reto. Se tornar essa pessoa é algo muito valioso. Você sabe que, pelo menos eu tenho esse pensamento, quando eu vejo uma pessoa que ela não força a barra para mostrar humildade. A pessoa de coração puro, a humildade é uma virtude dela, ela exala aquilo ali. Ela não precisa mostrar que ela é humilde. Você sabia disso?
1: Uma mangueira não dá caju, né, pastor? Nem o cajueiro produz manga. É natural.
0: Isso aí.
1: É a coisa que está na essência da pessoa. O falar dela exala quem ela é.
0: Isso é importante demais. Talvez você diga assim: poxa, eu queria tanto ter esse coração puro. Prepare um copo com água, daqui a pouquinho vamos realizar um pedido a Deus em seu favor. E você vai ser essa pessoa com esse coração tão bom. Aonde você chegar, meu amigo, minha amiga, as pessoas vão ver em você uma luz, em você um brilho no olhar, uma maneira diferente de conversar com elas. Sabe o que é isso? É isso aqui, ó. É um espírito reto, é um coração puro. Pense nisso. Vamos seguindo agora de música bonita e já voltamos.

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1: Pastor Nazário, agora é hora do quadro Você Sabia?
2: E aí?
1: Agora é hora do ensinamento, né? É. E o quadro Você Sabia de hoje é a Terra. Vamos descobrir o que é isso.
3: Você sabia? Você sabia que a Terra gira em torno do Sol a uma velocidade de aproximadamente 107 mil quilômetros por hora? Você sabia?
1: 107 mil quilômetros por hora.
2: É muita coisa.
1: É muita velocidade, não. E parece que tá parado, né?
2: É.
1: Então, quanto que é?
2: 107 mil quilômetros
1: por hora, girando em torno do Sol. Então o Sol também é muito grande, hein?
2: Com certeza.
1: Porque é muita velocidade, né? 107 mil quilômetros por hora. É uma novidade isso aí.
2: Muita coisa. Eu não sabia.
1: Eu não sabia.
2: Por mais que a gente estudou geografia, mas nunca me passou nem pela cabeça. Acho que nem o professor sabia. Porque se soubesse, ele falava.
1: É muito forte isso aqui, né? A cada dia, o quadro Você Sabia traz uma novidade. E eu fiquei hoje. Tô aqui espantado, que é algo muito forte isso, sabia? Isso aí tá de parabéns. Mas hoje, sendo domingo, pastor Nazário, com tudo que a gente tá vendo de conhecimento geográfico, mas o senhor sabe que tem pessoas que elas precisam de um milagre. O que elas precisam é de ver Deus dando a ela vida, dando a ela saúde. O senhor sabe que todos os domingos nós temos a gota do milagre. E nós estamos ali, logo na entrada, na porta, colocando essa gota. Você vai assistir agora aqui, ó, o testemunho do Cabral. Está aqui. Cisto no rim direito. Ele bebendo da água, ele ficou curado de um cisto no rim direito. Vamos acompanhar esse testemunho. E já voltando.
4: Eu tive um probleminha há 3 meses atrás. Eu passei 7 dias com febre. Eu não tinha motivo nenhum, até porque eu sou ex-atleta, sempre me cuidei. E de repente eu passei a sentir essa situação e fui no médico. O médico me exigiu alguns exames e foi comprovado que eu estava com um cisto no rim direito. Aí eu fiquei revoltado e digo, não, eu vou partir para fé. Eu usei a minha fé. Usei a água da gota do milagre, eu estou curado, não tem mais nada, fiz todos os exames e comprovado que eu não tenho mais nada no rim direito. Eu oriento a cada um que esteja com problema, que faça, que o resultado é muito positivo.
1: Pastor Nazário, é muita gente curada. A Kátia, pai com tuberculose. A Maria, doença de Chagas. O Maurício, filho com asma. Só doença brava, isso aí.
2: A reunião do domingo, né, pastor Edson? Eu costumo sempre falar isso, que ela é um banquete. Ora-se pela saúde, pessoas são curadas, e assim, a gente é testemunha disso.
1: Isso.
2: E as pessoas que estão ouvindo, se elas quiserem tirar a prova dos 9, é só ir lá até lá na igreja, lá em Cajazeiras. Ora-se pela família, dá uma palavra para ensinar como se ter um casamento, uma família feliz. Ensina pela vida financeira, ensina chegar na salvação. Quer dizer, nós não temos na Igreja Universal, embora todos os dias tem reunião em sentidos diferentes da vida, mas não existe uma reunião tão completa quanto o domingo de manhã.
1: O domingo começa na parte material, que é levando a pessoa a ter força para buscar saúde, família, ter paz. Quando resolve-se tudo isso, nós entramos com uma palavra e depois uma busca do Espírito Santo. Ouça agora o testemunho da Kátia, da Maria e do Maurício. Vamos ouvir.
5: Eu cheguei com meu filho em plena crise asmática, foi diagnosticado a asma dele e à época os médicos receitaram uma série de medicamentos, inalação, xarope antialérgico, pulverizador de ar, né? Então nós tínhamos que andar com toda essa parafernália de medicamentos e acessórios para onde nós andássemos, né? Para onde nós fôssemos, tinha que levar todo esse arsenal junto aí. Os médicos, no diagnóstico, eles já disseram que ele ia ter limitação de movimento, não ia poder exercer nenhum tipo de atividade esportiva, ele ia se cansar facilmente, né? E que isso ia amenizar no início da adolescência, com 13 ou 14 anos, ia amenizar, porque a asma, ela não é absolutamente, totalmente curável, né? Nós começamos com o propósito da água, né? Com a consagração da água, ele passou a beber da água conforme a orientação aqui do bispo, e as crises, elas tiveram uma redução drástica, questão de 7 a 10 crises mensais. Ele não teve nenhuma crise e nós estamos firmes, inclusive, para a honra e glória do Senhor Jesus. Hoje ele está na escolinha, ele brinca, ele corre, ele pode frequentar todos os ambientes que ele não, que não era permitido antes, né? Ele é uma criança normal, tem atividade normal, que a gente não precisa mais se preocupar em comprar pulverizador de ar, o inalador, glória a Deus, está encostado, toda aquela parafernália de medicamentos, xarope antialérgico, não tem mais utilidade nenhuma. Vida.
6: Meu marido estava sempre doente, sempre reclamando de dor no estômago. Eu falei, vamos no médico. Aí levamos no médico, aí o médico falou, o senhor vai precisar ficar internado. Aí ele fez vários tipos de exame, o médico falou que ele precisava de operar da vesícula. Aí a minha filha chegou lá, a gota, aí ele, eu falei para ele, toma, ele tomou. E logo em seguida chegou o médico falou para ele, o senhor não vai precisar de operar não. E deu alta para casa, para ele e para casa, e hoje ele tá bem. Tá em casa, não sente mais nada. Ou eu venho à tarde, mas para mim é uma coisa assim que eu não posso deixar de ver. Para mim é muito bom.
7: Cheguei aqui, eu tava lutando por mim, só que aí meu pai caiu doente, né? E aí eu comecei a lutar por ele, lutei, e ele tava com tuberculose, e ele tava muito ruim, muito ruim. Essa semana passada foi assim, o pior da doença. Ele não tava comendo, ele já tava 5 dias sem comer, ele tava pesando 38 quilos, muito mal. Eu ouvi tudo que o bispo falou, né? Já ouvi há um tempo, mas dessa vez eu prestei mais atenção, eu vim com, peguei com mais fé e obedeci tudo que foi falado e fui embora com a certeza, porque eu já determinei que ele ia ficar bom, e eu fui embora com essa certeza. E eu levei a água para ele, e ele tava muito mal, muito mal. Eu chego a me arrepiar do propósito da água, e falou que quando ficar bom, vai vir na igreja.
8: Mas recebereis poder ao descer sobre vós o Espírito Santo. Mas recebereis poder ao descer sobre vós o Espírito Santo.
9: Meu nome é Wilson. Antes de eu receber o Espírito Santo, eu era uma pessoa totalmente infeliz, uma pessoa depressiva, uma pessoa oprimida, sobrecarregada, porque eu não conseguia encontrar paz. Então eu tentava buscar a felicidade nas noitadas, quer dizer, eu saía com um grupinho de amigos que eu achava que eram amigos, né? Eu me juntava com eles e ali a gente saía sem direção. Muitas vezes a gente ia parar em casa noturnas, danceterias, boates, tentando buscar algo mais, porque eu era uma pessoa infeliz, vazia. Então eu me rendia a qualquer coisa que me apresentavam. Cada vez que eu me envolvia com esse tipo de coisa, eu ficava mais vazio, mais deprimido. Quando eu voltava para casa, eu voltava totalmente arrasado. Eu não sabia nem por quê. Eu me sentia totalmente um peixe fora d'água, porque eu estava ali naquele momento, naquela noite, e a infelicidade me consumia quando tudo acabava. Quer dizer, eu via que era tudo passageiro. Foi quando eu comecei até a me envolver com vícios. Eu comecei a beber, eu comecei a fumar, até maconha. Eu usava na esperança de tentar algo mais para buscar, sabe? Aquele desejo de ser feliz. Só que eu via que na realidade eu estava sendo infeliz. Quando eu cheguei na Igreja Universal, buscando a presença de Deus, ali passando por um processo de libertação,
10: eu recebi o Espírito Santo. E após eu receber o Espírito Santo, a minha vida mudou totalmente. Tudo aquilo que eu buscava e que eu não encontrava, eu obtive. Quer dizer, eu obtive a paz, a felicidade, a alegria de viver. Todo aquele desejo pelas coisas erradas, de tudo que eu praticava, foi indo embora. Quer dizer, na igreja eu encontrei a minha esposa com a qual eu casei. Eu era infeliz na vida sentimental e fui feliz. Quer dizer, eu casei, tenho uma filha, tenho uma vida financeira estável, tenho a minha casa. Hoje eu sou uma pessoa feliz, com a vida transformada pelo poder de Deus na igreja.
11: Eu escrevi uma carta me despedindo da minha família. Era tanto sofrimento, eu estava decidido a dar um fim na minha vida. Minha mãe, ela servia os encostos, e antes de eu nascer, ela me ofereceu, a mim e meu irmão, que nós somos gêmeos, para os encostos. Nosso parto foi um parto de risco. Minha mãe teve 3 paradas cardíacas, e depois disso, minha vida seguiu um sofrimento até longa data. Eu, com 2 anos, pegou fogo na minha casa por um acidente lá com meu pai, e eu caí dentro do fogo também. Então tem uma parte esquerda toda queimada, com queimaduras de 1º e 2º grau. Indo para minha adolescência, nós tivemos contato com pornografia, aonde aquilo não saía da minha mente. Então eu ficava até 1, 2 da manhã procurando isso, me relacionando com pessoas online muitas vezes. E isso foi evoluindo aí até adulto. Eu tinha uma depressão muito forte. Eu não queria mais sair de casa, eu não queria me relacionar, só queria sobreviver. Com meus 21 anos, eu caí em crise epilética. Eu tive epilepsia. Então, crises convulsivas no meio da rua, nos trabalhos, metrô. Quantas vezes fui socorrido por seguranças do metrô, levado a hospitais, não sabendo nem onde que eu estava muitas vezes. Acordava depois de muitas horas dentro do hospital, e o médico com o diagnóstico de você tem que tomar o remédio pro resto da sua vida, não tem cura. Em um determinado momento, mesmo eu tomando os remédios, mesmo eu tendo todo um cuidado, eu tive um dia no trabalho que eu tive uma crise a ponto de quase morrer. Estourou um monte de veias no meu rosto, e aquela dor, né, de voltar para casa com o rosto estourado, com a língua mordida, com dores no corpo. Minha mãe ainda estava servindo os encostos quando não achava solução nenhuma. Nenhum médico dava esperanças da gente ter uma cura. Nada. E minha mãe um dia na madrugada estava ouvindo, aliás, vendo uma programação da igreja. Então, nesse momento, minha mãe vendo a programação, ela decidiu, aonde ela abandonou os espíritos, a parte de espiritismo, e foi no dia seguinte já na Igreja Universal, aonde ela se tornou uma mulher cristã, né? E lutando pela família. Eu já tinha feito uma carta de despedida no sábado à noite, e eu fui até comprar um solvente de tinta para uma tentativa de suicídio, de fato, de verdade. Porque eu não via mais esperança na minha vida, não via mais o que fazer, e achava que aquela dor ia se resolver através do suicídio. E ali eu tomei praticamente 0,5 litro desse solvente e fui para o hospital. Antes de ir para o hospital, eu coloquei na geladeira um recado: mãe, tentei me matar e fui para o hospital. Os enfermeiros me colocaram em um lugar separado para fazer os principais procedimentos, aonde nós vimos que isso teve uma consequência. A consequência foi uma pangastrite, que são diversas gastrites no estômago. Após essa tentativa de suicídio, né, todos já sabiam que o Alan era meio que a ovelha negra da família. Ninguém mais acreditava em mim. Era o filho que dava trabalho. E minha mãe sempre lutando por mim. Meu pai, meu irmão se converteram. Através desses votos, através da fé da minha mãe, da minha família, eu cheguei na Igreja Universal. E no primeiro dia, eu cheguei em casa feliz, eu cheguei em casa leve e dormia bem a noite inteira. Então isso já foi um diferencial. E eu cada dia um pouco mais alegre, mais feliz, me batizei nas águas. Eu obtive a cura, não somente da depressão, mas também tivemos a cura da epilepsia. Eu me libertei de 14 anos de crise. E eu não tenho mais nenhum sintoma. Não tomo mais remédio, não tenho crise, não tenho desmaio, não tenho nada. Vendo tudo isso na minha vida, a cura, a libertação desses vícios e progredir.

0: fenômeno físico que cuida da natureza à noite, enquanto dormimos. Ele faz uma saudável faxina nas plantas, limpando e refrescando suas delicadas folhas para um novo dia que virá pela manhã. O Espírito Santo tem um papel semelhante, mas bem mais completo e eficaz. Ele é um fenômeno espiritual que nos limpa e conduz em meio a um mundo infernal, que todos os dias, implacavelmente, busca contaminar a mente humana. 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
1: Graças a Deus. Olha, já estou com meu copo aqui preparado. Agora prepare o seu copo e vamos, o copo com água, e vamos falar com Deus. Meu Deus e meu Pai, no nome do Senhor Jesus, aqui diante da cruz, Senhor, dobro meus joelhos e peço por todas as famílias que se encontram neste momento, meu Pai, desesperada. Existe, meu Deus, dentro desta casa, meu Pai, a falta de união. Existe dentro desta casa, meu Deus, o mal que tem levado essa pessoa ao vício das drogas, da prostituição. Esta mãe que chora porque, meu Pai, já não sabe mais o que fazer com seu filho que saiu de casa, com seu marido que abandonou. Ó poderoso de Israel, meu Deus, olha para a aflição, meu Pai, como o Senhor olhou para aquele homem que estava cego, mas ele clamou pelo teu nome e o Senhor respondeu, o Senhor tocou e ele voltou a enxergar. Que haja paz neste lar a partir de agora, que haja, meu Deus, a salvação da família que essa mãe tanto pede, tanto espera. Meu Pai querido, agora toca nesta água, Senhor, que foi preparada. Que esta água seja um ponto de contato, quando ela beber, onde ela estiver, no hospital, em casa, no presídio, que ela receba a cura, que ela receba uma resposta. Em nome do Senhor Jesus, você que crê, meu amigo, beba da água. Diga graças a Deus. Olha, meu amigo, minha amiga, minha senhora, meu senhor, creia que Deus abençoou. É com o senhor, Bispo Guaraci.
2: Muito bem, obrigado, Bispo Arimateia. Muito obrigado, oração confortante que penetra na alma. Deus abençoe a você e a Cris. Te esperamos então daqui a pouquinho, às 9:30 da manhã. Vem decidido de onde você está, porque nessa casa de oração, nesse Big Pronto Socorro da Alma, o maior da Bahia, tem lugar para você. Vamos beber água. Amém. Fica aqui um abraço carinhoso, lhe esperamos então às 9:30 da manhã deste domingo, dia 7 de junho. Um abraço carinhoso, até lá.

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1: Mais de 10 milhões de crianças em países de baixa e média renda já sofreram abuso sexual pela internet.
2: Estudo sugere que cultivar um hobby após os 50 anos pode ajudar a proteger o cérebro.
1: E aumento de picadas de escorpião eleva a procura por soro antiescorpiônico no Distrito Federal.
2: Pesquisa aponta que 25% dos jovens brasileiros entre 18 a 24 anos já possuem pressão alta.
1: Crescimento dos casos acende alerta para hábitos da vida moderna.
2: Ao Brasil Notícias, médica cardiologista aponta perigos e mudanças necessárias.
1: População em situação de rua ultrapassa 380 mil pessoas no país.
2: Governo endurece regras para definição do preço de novos medicamentos.
1: E Bahia lidera ranking de homicídios no Brasil há 10 anos. Um estudo internacional acendeu o alerta para a violência sexual entre crianças e adolescentes no ambiente digital. A pesquisa revelou que mais de 10 milhões de jovens em países de baixa e média renda já sofreram algum tipo de abuso sexual pela internet. O levantamento realizado em 12 países da África e da Ásia aponta que o problema atinge cerca de uma em cada 6 crianças e adolescentes.
2: O estudo mostra ainda que mais da metade das vítimas nunca relatou o que aconteceu a ninguém e apenas 3% buscaram ajuda da polícia ou de canais oficiais. Entre as formas de abuso mais relatadas estão recebimento de imagens sexuais não solicitadas, comentários de conteúdo sexual e pedidos de fotos íntimas.
1: Agora falamos de saúde. O estudo internacional sugere que manter um hobby após os 50 anos pode trazer benefícios importantes para o cérebro e ajudar a preservar a saúde cognitiva durante o envelhecimento.
2: A pesquisa, que avaliou cerca de 1.200 pessoas, mostrou que o interesse por atividades como pintura, jardinagem e dança tende a crescer com a idade. Segundo os pesquisadores, esses hobbies estimulam o aprendizado, a participação ativa e o envolvimento social, fatores que ajudam a manter a mente mais ativa e saudável.
1: E o aumento dos acidentes com escorpiões tem elevado a procura por soro antiescorpiônico no Distrito Federal. Segundo a Secretaria de Saúde, 1.856 ocorrências foram registradas apenas nos primeiros 5 meses deste ano, mantendo alerta para a presença desses animais em casas e prédios.
2: Em entrevista Record, a gerente de rede de frio da Secretaria de Saúde, Tereza Luísa Pereira, reforçou que após uma picada, a orientação é procurar atendimento imediato para a avaliação dos sintomas e definição da necessidade do antídoto.
3: Teve uma picada, procure o hospital para ter atendimento, para avaliar os sintomas, para verificar se vai ser necessário ou não tomar o soro. Né? Sendo necessário, a pessoa vai ficar no hospital, senão ela vai ser passado um remédio para dor e ela terminar de conduzir dentro de casa. Qualquer reação ao soro ou ao medicamento, ela vai ficar sendo avaliada pelo próprio hospital, que tem toda a condição de dar essa condução para o indivíduo. Mas isso é extremamente raro, é bom ficar frisado que é extremamente raro. Certamente a picada peçonhenta, ela é muito mais grave, né? Mas ela, a gente tem que ter esse cuidado na aplicação do soro, sim.
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4: A hipertensão arterial, tradicionalmente associada ao envelhecimento, tem atingido cada vez mais jovens em todo o mundo. Um estudo recente aponta que cerca de 114 milhões de pessoas entre 15 e 39 anos convivem com a doença, muitas vezes sem diagnóstico. O crescimento dos casos acende um alerta entre especialistas. Por isso, conversamos com a médica cardiologista Rayara Porto, que é membro da Associação Brasileira de Estimulação Cardíaca, e explicou o porquê deste aumento entre os jovens.
5: Está muito relacionado às mudanças no estilo de vida nas últimas décadas. Hoje observamos mais sedentarismo, maior consumo de alimentos ultraprocessados, ricos em sódio, aumento da obesidade, privação de sono, estresse crônico e um maior consumo de álcool.
1: Um dos maiores perigos é que a hipertensão é considerada uma doença silenciosa, justamente porque pode evoluir rapidamente sem nenhum sintoma. Quando aparecem sinais como dor de cabeça, tontura, palpitações, visão embaçada e desconforto no peito, muitas vezes a pressão já está em níveis mais elevados.
5: A hipertensão não controlada, ela aumenta significativamente o risco de infarto, de AVC, de insuficiência cardíaca, tá? De doença renal crônica, alterações na retina, né, no olho e até mesmo arritmias cardíacas, que é a minha especialidade. Em pacientes jovens, isso preocupa ainda mais, né? Porque significa maior tempo de exposição ao dano vascular ao longo da vida, o que eleva o risco de complicações precoces.
4: A chave da mudança, sem dúvidas, é a prevenção, o cuidado e mudanças no estilo de vida, principalmente em estágios iniciais.
5: A prevenção, ela começa com hábitos saudáveis. Uma alimentação equilibrada, redução do consumo de sal, prática regular de atividade física, controle do peso, um sono de qualidade, moderação no álcool, abandono do tabagismo. O acompanhamento, ele deve incluir aferições periódicas da pressão arterial e avaliação médica, principalmente em quem tem histórico familiar, excesso de peso ou outros fatores de risco cardiovasculares. Em muitos casos, perda de peso, exercício regular, melhora da alimentação e redução do estresse conseguem normalizar ou reduzir significativamente os níveis pressóricos. Mas isso depende do perfil de cada paciente. Alguns precisarão também de tratamento medicamentoso e o importante é individualizar a conduta e não ficar negligenciando o acompanhamento.
1: Por fim, a médica cardiologista Rayara Porto reforça que casos em pacientes jovens exigem atenção e investigação cuidadosa, já que o diagnóstico precoce pode prevenir complicações graves no futuro. O Brasil registrou em maio mais de 388 mil pessoas em situação de rua, segundo dados do CadÚnico. O estado de São Paulo concentra a maior parte dessa população, com mais de 159 mil pessoas, o equivalente a cerca de 40% do total nacional.
2: O levantamento aponta um crescimento expressivo nos últimos anos. Em São Paulo, o número de pessoas em situação de rua praticamente dobrou, passando de 83 mil para mais de 150 mil. Entre os fatores associados ao avanço da população em situação de rua estão o desemprego, a pobreza, o déficit habitacional e o rompimento de vínculos familiares.
1: O governo federal publicou novas regras para a definição dos preços de medicamentos no Brasil, tornando mais rígidos os critérios para o lançamento de novos produtos e versões modificadas. A medida foi aprovada pela Câmara de Regulação do Mercado de Medicamentos, responsável por estabelecer valores máximos cobrados pela indústria farmacêutica.
2: Entre as mudanças, o preço de novos medicamentos não poderá ultrapassar o menor valor praticado nos países usados como referência pela CIMED. As empresas também terão de comprovar benefícios adicionais para justificar preços mais elevados. Em entrevista Record, o economista Ricardo Buzzo afirmou que a medida busca aproximar os preços praticados no Brasil dos menores valores internacionais.
6: O governo, ele está limitando o que é denominado inovação, tem que estar relacionado diretamente ao benefício. E nesses casos em que você já tem esse medicamento no exterior e usa como referência, é preciso que use sempre o menor preço praticado lá no exterior. No Brasil, nós temos amplo acesso a medicamentos, com distribuição, tudo. É uma mina de ouro para as farmacêuticas. Tem que tomar cuidado, porque pode ter abuso nisso.
1: E a Bahia segue na liderança do ranking nacional de homicídios há 10 anos consecutivos, segundo o Atlas da Violência 2026. Somente em 2024, o estado registrou mais de 6 mil homicídios, mantendo distância expressiva em relação ao segundo colocado, São Paulo.
2: De acordo com o levantamento, a liderança baiana começou em 2015 e se manteve ao longo da última década. O pico foi registrado em 2017, com mais de 7.400 homicídios. Apesar de continuar no topo do ranking, o estado apresentou estabilidade recente, com variação de menos de um ponto percentual entre 2023 e 2024.
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7: a certeza, são a bússola certa para os navios errantes e incertos, que buscam as praias do sucesso e da vitória. Deixe com que elas façam parte do seu dia a dia. Lembre-se, ainda que um grande mestre abra-lhe as portas, só você poderá atravessá-la.
8: E aleluia.

Eu voltei para a igreja, voltei definido a uma só opinião. Agora eu não vou dar o dízimo, eu vou me dar para Deus. A minha entrega foi por completo. Eu voltei a orar, eu voltei a priorizar a palavra de Deus, a vontade de Deus. Não tinha mais o meu eu ali. Na verdade, só tem Deus à minha frente. Então, com isso, e a partir daí, foi que foi tudo se restabelecido. Deus cuidou de mim, da minha entrega, e a partir da minha entrega, hoje minha família é abençoada. Hoje nós temos um trabalho abençoado. Hoje sou empresário, minha esposa é empresária, né? Nossos filhos trabalham conosco. Hoje o que eu sou para Deus é muito mais importante do que aquilo que eu entrego no altar. Porque com minha vida eu honro a Deus.

0: Deus. A minha entrega a Deus é o que me traz paz e certeza de que Deus é comigo.
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5: Muito bem, de volta com vocês e daqui a pouquinho vamos falar com Deus. Se você ainda não fez, prepare um copo com água e dizer para você que tem lugar para você aqui no meio desse povo. Olha a multidão. É muita gente que sai de onde está, de onde vive, para estar conosco domingo 9:30 da manhã. É gente que sai de todos os lugares dessa imensa Bahia pelo tanto que quer ter um encontro real e verdadeiro com Deus. Se elas conseguem chegar aqui, você também consegue. É só vencer seus preconceitos, sua preguiça, as fake news, porque não é possível que o mundo inteiro esteja errado e só você esteja certo. Ah não, bispo, vocês fazem lavagem cerebral, as pessoas que frequentam a Igreja Universal é gente de fácil manipulação. Meu Deus, então tem muita gente fraca nesse mundo, porque olha o tamanho da multidão que está aí. E sabe o que é forte? Que às vezes você diz que esse tipo de gente é gente que não pensa, mas às vezes vendo as imagens você encontra alguém que estudou na faculdade contigo e agora eu vou tocar na tua ferida. Como pode essa pessoa sofrer lavagem cerebral da gente, ser de fácil manipulação, com todo respeito, se ela era melhor aluno que você na faculdade? Quantas vezes você assistindo as imagens do meu programa, encontra alguém que estudou contigo e na época em que vocês estudaram juntos, ela era aluno nota 10 e você nota 5. Você tem certeza que quem não pensa é ela? Você tem certeza que quem falta de inteligência é ela? Às vezes você liga assim na minha programação e você vê aqui um reitor da universidade onde você estudou, seu professor de matemática, de filosofia. Você vê o que o orgulho faz com a pessoa. Ele nos cega, nos engessa e nos torna pessoas desagradáveis, extremamente julgadoras. E o pior é que não é isso, julgando gente que qualifica inclusive melhor do que a gente. Amigo, amiga, vence seu orgulho, vence a sua vaidade, vence a sua prepotência, vence a sua tradição religiosa, vence as fake news, não seja Maria, vai com as outras. Não meça uma coisa pela opinião de terceiros sem provar. É feio isso, se entristece a Deus e faz da sua vida uma vida parada, travada, amarrada. Eu queria trazer agora trechos da minha reunião de domingo, 9:30, nesse momento em que as pessoas se esvaziam de tudo, inclusive e principalmente de si mesmas, para se encher de Deus. Vamos ao resumo do que tem sido domingo na nossa catedral. Veja.
6: A cada domingo as pessoas têm a oportunidade de se redimir dos seus pecados e conquistar uma nova vida na presença do Senhor Jesus Cristo.
0: O que é que pesou para que hoje você chegasse aqui tão prostrada, tão caída, tão distante, tão abatida, quem sabe tão fraca, tão perdida? Fala para Deus: Senhor, eis-me aqui para consertar aquilo que está errado. Eis-me aqui para colocar no seu devido lugar aquilo que hoje está fora do lugar. Sim, Senhor, eis-me aqui para resolver o problema da minha alma. Pois eu não posso sair daqui como eu entrei, meu Pai. Porque os dias não estão se abreviando, eles estão caminhando a galope. E eu tenho certeza que cada dia que passa fica mais próxima, fica mais perto a tua volta. E eu não quero ser negativamente surpreendida, eu não quero ter uma ingrata surpresa quando o Senhor voltar ou chamar pela morte e descobrir que eu estou do lado de fora, que eu fiquei do lado de fora, que o meu nome não está no livro da vida.
6: Sede de beber da fonte do conhecimento, inúmeras pessoas vêm dos quatro cantos da Bahia para participar da concentração de fé e milagres, aqui no Templo Maior de Salvador.
0: Eu vejo que hoje está a vida da maioria das pessoas que eu atendo. A maioria diz para mim, sem usar estas palavras: bispo, eu estou sem tempo para respirar. Quando parece que eu vou me refazer de uma pancada, quando parece que eu vou me refazer de um susto, de uma tragédia, vem outra. Como Jó. Ó, todos os teus animais foram roubados e você perdeu o seu rebanho inteiro. Quando ele pensou que ia se refazer dessa má notícia, ó, veio um povo bárbaro e inimigo, tomou todas as suas propriedades. Quando ele pensou que ia se refazer dessa pancada, olha, aconteceu um acidente terrível e morreram seus 10 filhos num único momento. Meu Deus, para pensar. É muita dor, é muita pancada, é muita perda por uma pessoa só. Mas infelizmente, de onde isso é fruto? De onde isso é produto? Da infidelidade da pessoa a quem? A Deus. Eu não tenho como você acender uma vela para Deus e outra para quem? Nós não vamos forçar a barra com ninguém, mas é a Bíblia, sim ou não? O que que Jesus disse? Eu sou o caminho, a verdade e a vida. Ninguém vem ao Pai senão por mim.
7: Durante a reunião, o bispo Guaraci Santos realizou a consagração de todos os integrantes que fazem parte dos grupos da saúde e do resgate, com o único objetivo, fortalecer a fé de cada um deles para levar a palavra de Deus aos quatro cantos da Bahia.
0: A princípio, eu oro pelo grupo de resgate, a quem o Senhor deu a missão e a imperiosa responsabilidade de resgatar as ovelhas perdidas de Israel. Meu Deus amado, querido, em nome do Senhor Jesus Cristo, teu filho, vem sobre eles de maneira que nenhum deles se perca. Não pode haver um sequer que se perca dentre eles. Em nome de Cristo Jesus, teu filho, eu te peço, unge e consagra e multiplica os integrantes do grupo resgate, não só na Bahia, mas no Brasil inteiro. E agora eu oro por aqueles que têm missão, a missão de curar o corpo dos enfermos e de curar a alma dos familiares dos enfermos. Porque uma pessoa entubada numa UTI não pode vir à igreja. Então ela precisa ser curada. Mas o marido, a esposa de quem está lá internado pode vir. Então, além de abençoar o grupo da saúde, eu te peço que dê esse discernimento a eles. Porque às vezes na cabeça de quem faz parte desse grupo, a única missão deles é orar pelos enfermos, e na maioria das vezes é curar a alma de quem está lá visitando o enfermo. Municia, prepare, qualifica o grupo da saúde para fazer o que o Senhor realmente espera deles. Não deixa um sequer dentre eles cair em tentação, mas livre-os do mal, porque em teu nome eu os consagro.
7: E antes do encerramento da reunião, o bispo Guaraci pediu para que todos dessem o grito de Lázaro, chamando a atenção do Senhor para aquele familiar que está passando por algum tipo de problema.
0: Toda a igreja de olho aberto, e você vai dar um grito, só um. Você vai dizer o nome do seu familiar mais sofrido e ou problemático e vai dizer: vem para Jesus. Amém? Estende o que representa essa pessoa na direção do altar. Dê um grito bem forte no nome dela.
8: Diga: venha para Deus, Jesus. Diga: venha para Deus. Venha para Jesus. Amém.
7: Venha você também renovar a sua fé aqui na concentração de fé e milagres todos os domingos.
8: Solta a voz.
7: 7, às 15, às 18 e especialmente às 9:30 da manhã, aqui na Avenida Antônio Carlos Magalhães, 4197, Catedral. 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
1: Se prepare para o próximo bloco, porque é nele que nós vamos falar com Deus em seu favor. Agora, um outro ponto alto da reunião de domingo é a celebração do pão e da água. É a promessa, Êxodo 23:25, que diz assim: servireis ao Senhor vosso Deus, e ele abençoará o vosso pão e a vossa água, e tirará do vosso meio as enfermidades. Êxodo, capítulo 23:25. Servireis ao Senhor vosso Deus, e ele abençoará o vosso pão e a vossa água, e tirará do vosso meio as enfermidades. É o que nós vamos ver agora. O momento em que se come o pão, que se toma a água, se ministra a cura, e os milagres extraordinários que isso produz. Veja. Levante para os céus o seu pãozinho e diga: meu Deus, penetra o teu poder para curar corpo, alma e espírito. Diga que assim seja. Coma um pedacinho do pão. Levante a água. Diga: agora toca em cada gota da água, e ao beber dela, beba eu da vida que há em ti. Pode beber um golinho da água. Amém. Fecha a garrafinha, guarda o pãozinho, porque a primeira coisa que você vai fazer quando chegar em casa hoje é dar um pedacinho do pão e um pouquinho da água para cada membro da família. E pelo amor de Deus, não deixa isso esfriar. Não esqueça o pão, não esqueça a água todo domingo, porque os milagres vão começar a chegar e você vai testemunhar. Diga: pela fé, nós nos declaramos completamente curados. Coloque uma das mãos na cabeça e outra no local da sua enfermidade, ou da enfermidade de alguém que você ama. De repente o enfermo não é você, é alguém que você ama. Então coloque uma das mãos na cabeça e outra no local da enfermidade desta pessoa que você ama. Diga: em nome do Senhor Jesus Cristo, diga: meu Pai, para nunca mais voltar toda dor e enfermidade. Diga: em nome de Jesus. Diga: em nome de Jesus, para nunca mais voltar. Atire a mão para o alto e diga: saia, e não volte nunca mais. Diga: pela fé, eu me declaro completamente curada, liberta e abençoada. Amém. Como é que é o nome da senhora?
2: Meu nome é Adilma.
1: Adilma, o que que você venceu no tratamento do pão e da água?
2: Eu tive um problema de útero miomatoso, onde meu útero estava cheio de miomas, muito crescido. E no decorrer do tratamento eu desencadeei uma hemorragia. E essa hemorragia, ela foi aumentando e se tornou incessante. E o sangue...
1: Que é aquilo?
2: Aquilo ali são os coágulos de sangue que saía durante o fluxo.
1: Saía daquele jeito ali?
2: Daquele jeito. Aquele ali foi um dos maiores, assim, eu tirei foto. Mas, assim, era constante. Saía no meu andar, nos meus movimentos, no tempo todo. Eu perdia sangue assim. Alguns coágulos, às vezes, quando eu ia no banheiro, que eles saltavam para fora e eu tirava alguma foto.
1: Misericórdia. Então, a senhora não tinha ciclo menstrual, o que a senhora tinha era hemorragia pesada.
2: Hemorragia constante. Eu tomava ácido tranexâmico para parar a hemorragia, mas não parava. Peraí, só ácido, diminuía.
1: Ácido o quê?
2: Ácido tranexâmico, é um medicamento para estancar sangramento.
1: Vivendo e aprendendo, nunca tinha ouvido falar o nome desse trem. Alguém já tinha ouvido falar? Ácido tranexâmico. Cadê a doutora? A doutora estava aqui comigo agora, cadê ela? A senhora já ouviu falar nisso, doutora? A senhora tem que ter ouvido falar, né? 40 anos de medicina. O que, que é isso? Para todo mundo saber que a senhora realmente é quem é. Qual o nome da senhora?
3: Maria Ângela Herbano.
1: A senhora é médica em que especialidade?
3: Cirurgia pediátrica.
1: Quanto tempo de carreira?
3: 45 anos.
1: Então a senhora pode falar. Ácido o quê? Tranexâmico.
3: Tranexâmico.
1: É o que isso aí?
3: É um medicamento usado na ginecologia obstetrícia para evitar que as pessoas tenham uma grande hemorragia, porque isso daria uma franca anemia aguda nela.
1: Você tinha isso?
2: Sim, senhor.
1: Me diga uma coisa, como é que a senhora venceu isso?
2: Na realidade, assim, eu fui fazendo o tratamento e vi que não estava parando, eu estava com anemia muito grande, eu ficava variando o tempo todo, de 9 para 7 para 6, aí 6 já era para fazer transfusão, e aí eu ficava tomando remédio na veia para poder segurar aquilo. E aí quando eu fui pro médico, que eu achava que ia resolver, né? Aí eu fui, ele falou assim, ó, minha filha, para resolver esse problema seu aí, eu tô vendo seus exames, tá muito ruim, seu útero, seu ovário, sua trompa, tá muito ruim, então para resolver eu vou retirar o seu útero, o seu ovário esquerdo e a sua trompa esquerda.
1: Esterectomia.
2: É. Aí eu falei, não, meu Deus, assim, eu não quero perder todos esses órgãos, não quero fazer essa cirurgia ultra invasiva e mais, assim, eu quero casar, constituir família e quem é mulher sabe, uma coisa é você decidir não ter filhos e outra coisa é você não poder, e aquilo me doeu. E aí eu falei, não, eu não quero. Aí ele falou pra mim, deu o ultimato. Ele falou assim, ó, minha filha, eu como médico estou te dando essa última opinião. É isso ou nada. Se você quiser a minha ajuda, eu só posso fazer isso. Se você não quiser, eu não posso fazer nada por você. Você vai ficar com o seu sangramento aí. Aí eu fui embora e eu fui conversar com Deus. Aí eu falei, ó, meu Deus, eu não quero fazer. Eu já estou decidida dentro de mim que eu não vou fazer. E aí eu quero ver agora o que o senhor vai fazer por mim, porque o médico já disse que não pode me ajudar. Aí eu continuei tomando a água, passando na minha barriga, voltando na terça-feira com a água, me agarrando com o manto. E aí nunca meu sangramento tinha parado. No dia eu me agarrei com o manto e falei, meu Deus, me ajuda. Aí o sangramento suspendeu.
1: Como é que você está hoje?
2: Eu estou bem, graças a Deus, estou ótima, como nunca. Eu tinha ciclos menstruais irregulares desde a adolescência. Eu menstruava 8, 10 dias. Agora eu menstruo 3 dias. Gente, Deus me deu vários presentinhos que...
1: Então não
2: que
1: é melhor, curada.
2: É curada.
1: Bem forte para ele, que é digno de toda a glória.
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1: Graças a Deus. Olha, já estou com meu copo aqui preparado. Agora prepare o seu copo e vamos, o copo com água, e vamos falar com Deus. Meu Deus e meu Pai, no nome do Senhor Jesus, aqui diante da cruz, Senhor, dobro meus joelhos e peço por todas as famílias que se encontram neste momento, meu Pai, desesperada. Existe, meu Deus, dentro desta casa, meu Pai, a falta de união. Existe dentro desta casa, meu Deus, o mal que tem levado essa pessoa ao vício das drogas, da prostituição. Esta mãe que chora porque, meu Pai, já não sabe mais o que fazer com seu filho que saiu de casa, com seu marido que abandonou. Ó poderoso de Israel, meu Deus, olha para a aflição, meu Pai, como o Senhor olhou para aquele homem que estava cego, mas ele clamou pelo teu nome, e o Senhor respondeu, o Senhor tocou e ele voltou a enxergar. Que haja paz neste lar a partir de agora, que haja, meu Deus, a salvação da família que essa mãe tanto pede, tanto espera. Meu Pai querido, agora toca nesta água, Senhor, que foi preparada, que esta água seja um ponto de contato, quando ela beber, onde ela estiver, no hospital, em casa, no presídio, que ela receba a cura, que ela receba uma resposta, em nome do Senhor Jesus. Você que crê, meu amigo, beba da água. Diga graças a Deus. Olha, meu amigo, minha amiga, minha senhora, meu senhor, creia que Deus abençoou. É com o senhor, Bispo Guaraci.
2: Muito bem, obrigado, Bispo Arimateia. Muito obrigado, oração confortante que penetra na alma. Deus abençoe a você e a Cris. Te esperamos então daqui a pouquinho, às 9:30 da manhã. Vem decidido de onde você está, porque nessa casa de oração, nesse big pronto-socorro da alma, o maior da Bahia, tem lugar para você. Vamos beber água. Amém. Fica aqui um abraço carinhoso, lhe esperamos então às 9:30 da manhã deste domingo, dia 7 de junho. Um abraço carinhoso, até lá.

0: vezes a gente fala tanto de pecado, né? E às vezes o pecado não está no adultério, na prostituição. Está em você, está sempre querendo fazer prevalecer a tua vontade, a tua opinião diante dos outros. Você acaba estragando muita coisa. Sabe por quê? Porque nenhum de nós é o dono da verdade. Ou somos. Nenhum de nós é o dono da verdade. E às vezes, você já viu se destruir vários relacionamentos teus, sejam afetivos, sejam de trabalho, e você continua acreditando que o mundo inteiro está errado e só você que está certo.
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0: O fortalecimento vem pelo ouvir a palavra de Deus. Esse direcionamento funciona como uma bússola que nos orienta na hora de tomarmos uma decisão difícil.
1: Se a pessoa se humilhar, se a pessoa vencer o seu orgulho, se jogar aos pés de Jesus, como fez o filho pródigo, que olhou nos olhos do papai e disse assim: Pai, é linda essa passagem, Pai, pequei contra os céus e diante de ti, já não sou digno de ser chamado teu filho, trata-me como um dos teus empregados, mas deixa eu voltar para casa, Pai. Deu um beijão no rosto dele e gritou assim para os servos: ó, corre lá, coloca no corpo dele uma roupa nova, põe no pé dele, no pezinho dele, uma sandália nova, um anel de restituição, preparai uma festa e matai o boi cevado, porque esse meu filho estava perdido e foi achado, estava morto e reviveu. Puxa vida, o pai ali da parábola é Deus, o filho pródigo é você, e você sempre estará a um ato, a um gesto de arrependimento entre a sua queda e a sua reconciliação com Deus. Ele só espera que você tenha capacidade de dizer: Pai, eu pisei na bola, mas estou voltando.
0: Diante de tantas escolhas, o mais importante é se entregar ao poder do Espírito Santo por completo.
1: Mãos erguidas, mente e coração focados no Espírito Santo, e diga para ele o quanto você o ama, o quanto você o adora. Como orienta o texto sagrado, todo ser que respira, louve ao Senhor. Todo ser que respira, adore ao Senhor. E como consequência dessa adoração sincera, receba o Espírito do Senhor, aleluia. Porque entre nós, Ele já está. Faça isso, você pastor, obreiro, ninguém preocupado com o trabalho agora. Todo mundo procurando um cantinho destacado, um lugar onde você possa ficar, sabe, numa situação bem intimista com Deus, bem íntima com teu Pai. Falando para Ele tudo aquilo que Ele representa para você. O quanto você o ama, o quanto você o adora, o quanto você o quer, o quanto você o deseja. Isso, fale com Ele.

sabe o caminho a seguir, venha beber da fonte do conhecimento todos os domingos aqui na Concentração de Fé e Milagres, no Templo Maior de Salvador, Avenida Antônio Carlos Magalhães, 4197, às 7, às 15, às 18 e especialmente às 9h30. Tenha certeza que sua vida será diferente.

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1: Sou eu, sertãozão bonito, Brasilzão colorido.
0: Valdo Silva.
1: Muito bom dia, muito bom dia, muito bom dia, meu povão sertanejo. Bom dia, bom dia, bom dia, Brasilzão caboclo.

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1: Ai, essa é a madrugada mais alegre, mais ouvida do rádio brasileiro. Vamos começar o nosso programa de hoje com Mococa e Paraíso, Castigo de Amor, na madrugada mais ouvida do

0: Rodrigo Silva.
1: Sou eu, na madrugada mais alegre, mais ouvida do rádio brasileiro. Deixa eu abraçar o nosso amigo Fuscão, lá no 2 de julho. Ai, cabra bom de São Felipe. Eu gosto é do cavalo dele, viu, meu querido Hilton Zal? O cavalo dele, que tem lá em São Felipe. Sabe como é o nome? Presta quem? Atenção aí, viu, turma? Quem? O cavalo do nosso amigo Fuscão. Sabe como é que chama?
2: Quem?
1: O cavalo dele, do nosso amigo Fuscão. Sabe como é? Lenço branco. Rapaz. Lenço branco. É o nome do cavalo do nosso amigo Fuscão, o homem de São Felipe, estabelecido nas bandas dos 2 de julho. Um abraço pra Rasteira também, que fica coladinho com o Fuscão. E toda a turma da Vigueira aí, viu? E a turma do sindicato também. Ei, rapaz, lenço branco é o nome do cavalo dele. Eita, que eu não sei não, viu? Vamos fazer o seguinte, vamos trazer o nosso grande Armando Santos, o filho de Santa Luz, cheiro no cangote.

Tem que respeitar, viu? Tem que respeitar, porque essa composição aí é do mestre Assisão, que está lá em Serra Talhada, neste momento, ouvindo a gente, lá na Fazenda São Miguel, em Serra Talhada. O grande Assisão é o autor desta grande obra, Esquenta Moreninha, que chegou aí com o trio nordestino. Mas agora é hora da gente trazer o mestre Alcimar Monteiro. Meu forró.

0: Silva.
1: Eu quero essa Bahia acordando, esse povão sertanejo levantando. 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Esse é o novo endereço da Rádio Sociedade da Bahia no seu rádio. Anote aí, 97.9. Agora tem Bené Ramos e Vandim. Sim.

0: rapidinho.
1: Cinquenta e nove.
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5: Valdo Silva. Valdo Silva.
6: Rapaz, abraçando os meus conterrâneos lá pelas bandas da nossa Riachão de Jacuípe, meu amigo Didi Mocó, Zé Maverick, Cari, Pavão, Zé da Embasa, Balbino também tá ouvindo a gente. Eita, que turma boa que acorda cedo pra ouvir o Vamos Acordar. Agora é hora de Darlan Souza Reis. A justiça fez justiça. Acorda, Brasil!

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Agora tem Thiago Viola, Olhos Azuis, na madrugada mais ouvida do rádio brasileiro.

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Rapaz, deixa eu abraçar meu amigo João Carlos lá em Apodi, no Rio Grande do Norte. Ele também tá com o rádio ligado da Sociedade. Um abraço pra tu aí, viu, cabra bom? Aí em Apodi, Rio Grande do Norte. Nosso amigo Messias lá em Arapiraca, na Terra do Fumo, em Alagoas, também tá sintonizado na Rádio Sociedade da Bahia. Agora tá chegando Edu Carreira e Cassiano, o barulho do silêncio.

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1: E não esqueça, a Rádio Sociedade da Bahia, agora 97.9 no seu dial. Olha aí, ó. Olha o nosso Zelito Miranda chegando pra gente matar um pouquinho da saudade desse cabra bom que nos deixou, mas sua obra continua viva e você continua vivo nos nossos corações. Zelito Miranda, forró de viola.

0: Silva.
1: E assim a gente chega ao final de mais um Vamos Acordar pela Rádio Sociedade da Bahia. Não mexa no radinho, não. Está chegando muito mais na nossa programação. E o nosso endereço, você já sabe, a Rádio

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área, tô na cena pra você ligado no som da Sociedade da Bahia. Bom dia pra você que se liga na melhor programação. Minha M740, também pelo nosso aplicativo Sociedade Play e pelo nosso canal do YouTube Rádio Sociedade Online. Esse é o Momentos Inesquecíveis Sociedade, momento que você entra no túnel do tempo para reviver canções que marcaram a sua vida, que marcaram a sua história, e você participa, viu? Manda sua mensagem no 719-9656-1025 e compartilha por que essa canção marcou a sua vida, marcou a sua história. Para começar, tem Beto Guedes chegando com Paisagem da Janela.

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5: Olá, você ligado no som da Sociedade da Bahia, viajando no túnel do tempo para reviver canções que marcaram a sua vida. Agora é a vez da Elis Regina, 2 pra lá, 2 pra cá.

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2: As montadoras chinesas estão ganhando cada vez mais espaço no Brasil. Isso não é mais nenhuma novidade. Já representam entre 8% e 10% das vendas, com novas marcas chegando e ampliando a concorrência. O destaque vai para a tecnologia, o bom custo-benefício e a eletrificação. Fatores que estão mudando o jogo da indústria automotiva no país. E a infraestrutura acompanha esse avanço. A rede de recarga para carros elétricos cresce rapidamente, com milhares de pontos espalhados pelo Brasil, inclusive em rodovias e grandes centros. Isso reduz uma das principais preocupações do consumidor, que é a autonomia e a facilidade para recarregar. Fique ligado no Minuto do Automóvel aqui na Rádio Sociedade da Bahia, com as principais notícias e dicas do mundo automotivo.
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0: Tá tudo em paz, tá tudo ótimo, eu estou aqui nas ondas potentes da Rádio Sociedade da Bahia.
1: É a Sociedade, parceiro.
0: E agora é 97.9 no seu dial. Vamos nessa então, vamos sacudir, vamos abalar. É a Rádio Sociedade, o Domingueira. Agora a gente vai começar, sabe com quem? Com Henrique Castro e Grupo Menos é Mais. Nem pagando na Sociedade.

Ninguém na sociedade. Agora a gente já entra agora no clima junino, trazendo Mestrinho, JP, João Gomes, Flor de Flamboyant.

Ótimo, eu estou aqui na Rádio Sociedade da Bahia, agora no novo endereço, 97.9. Agora tem Silvano Salles, Chora Guitarra.

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0: porque eu amo São João, entendeu? O friozinho, esse clima gostoso, as comidas típicas, a Ave Maria. Eu fico contando os dias e as horas pra chegar a São João, porque eu prefiro, é melhor do que carnaval, na minha opinião, entendeu? Bom dia, Murilo, e você, tá animado?
1: Bom dia, Rick, bom dia, família, animadaço. E olha, você esqueceu do quentão, do licor.
0: Ah, eu gosto também, eu tomo.
1: Isso, eu sei! Um licorzinho de ginipapo, hein? Nesse friozinho gostoso, ao lado da fogueira, maravilha!

como reza a tradição, nós estamos em junho, então claro, o clima é o forrozinho gostoso, a quadrilha, o São João, coisa boa. Tem lá o nosso Instagram também, TikTok, Facebook, Kawaii, YouTube, tudo a

reais, tomando aí, ó, tudo que tem, né, 15 dias da sorte, 560 mil reais em prêmios pra você. E olha, cadê? Vocês pediram, nós temos uma novidade, a sua interação, a sua participação é fundamental para fazermos o nosso programa. Então você que está assistindo o programa agora,

0: venha cá, por favor.
1: Pera aí, que eu vou aí.
0: O que
1: você
0: deve fazer na casa é agora, no trabalho que você estiver assistindo o Bahia da Sorte.
1: É bem aqui, fácil.
0: É bem didático, inclusive.
1: É,
0: olha lá, ó. Você vai fazer uma foto.
1: Vai pegar o celular primeiro.
0: Isso, pega o celular.
1: Vai, vai.
0: Mostra aí, ó. Faz a foto. Assistindo o Bahia da Sorte. Manda aí para o zap 71981777641, que no final do programa você vai aparecer aqui no Bahia da Sorte. É isso mesmo? Ele já está posicionado? Cadê? Vamos que vamos? Rick, é contigo, Delas.
1: Oi, está claro, tá comigo aqui, ó. Então vá, faça sua foto, poste, que ao longo do programa a gente vai repostar tudinho, viu? 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Agora deixa eu apresentar aqui, ó, os nossos auditores, eles que fiscalizam todo o nosso sorteio. Com a gente hoje tem o senhor Sidney Fernandes, representante da Aplicap Capitalização. E o senhor Henrique Ferreira da Moreira Auditores, eles que fiscalizam todo o nosso sorteio. Bom dia! Já quero aproveitar o bom dia e perguntar ao senhor Henrique Ferreira sobre o nosso sorteio. Podemos começar?
2: Sorteio autorizado.
1: Tá autorizado, viu, Murilo? Mas antes, deixa eu dar um bom dia especial a essa equipe maravilhosa de TI. Olha só, com a gente hoje tem o Jason, tem a Gabriela dos Anjos e também Tayana Catarino. Ele e elas que são responsáveis por digitar todas as bolinhas que sairão do nosso globo. Agora sim, por falar nelas, vamos mostrar. Olha aqui, ó, o nosso painel expositor.

0: look tá no pagorró, que é o pagode com forró, ó. Mas daqui a pouco a gente vai botar aqui um clima junino. Pois não é isso, boa. Meu sexto sentido?
1: Isso, exatamente.
0: Se prepare que você vai dançar. Aí, ó, entrou! Eita, que delícia, que delícia. Eita, que Luke tá querendo dançar. E ele tá ali, ó. Ele tá ali querendo uma parceira, mas Yasmin renegou e foi embora. Kawane também. Tá difícil, ó. Oh. Oh. Peraí, calma, meu amor, que você não vai sair nesse 0x0 do forró. Eu tô aqui, vem
1: isso.
0: Cá.
1: Isso!
0: Solta aí o forró.
1: Vá! Escutando seu gingado e malemolência. Olha pra isso. É o domingo de manhã com o Bahia da Sorte, o
0: vem, programa
1: da
0: família
1: baiana.
0: Vem, amor!
1: Isso mesmo! Vem, porque estamos começando. São 9h07. Isso, já cheguei. Minha mãe vai ganhar esse carro hoje. Olha, não tem só um carro, não. Como sugestão, são 3 carrões, não é? Tem mais 40 mil na conta, 500 mil, mas a gente começa com a 53. 53, marca a 53. Bolinha de número 53. Agora do primeiro prêmio são 15 mil reais. Olha, 21. Chegou a 21. Marca 21. Muito obrigado pela audiência. Você que está em casa com toda a família reunida. Número 30. Marca a 30. Bolinha de número 30. Recapitulando. 21 já saiu. 53 também. Agora a 37. Marca a 37. Bolinha de número 37. Bom dia a todos do Bahia da Sorte. Feira de Santana aí, ó. Olha aí, ó. O rapaz da piscicultura. Marca 5 agora. Isso mesmo. Bolinha de número 5. Já saiu a 5. 37. A 30, a 21 também, são 15 mil reais, 22. Bolinha de número 22, vai marcando a 22. Eu queria que vocês pudessem participar dos bastidores de hoje. 13, olha o meu número da sorte, marco 13, bolinha de número 13. Isso, eu tenho certeza que você ia curtir mais do que reality show.

0: a 22, 42, marca 42, bolinha de número 42.
1: Vem. E já foram 10 bolinhas chamadas e um beijo especial para Rato, que liberou o Pix. Bora nessa!
0: Isso, e de Verde Brotas, um beijo pra vocês. Olha 11, marca 11, bolinha de número 11. Se eu te contar, criatura, meu Deus do céu. Olha aí, ó, 8, marca 8, bolinha de número 8. É gargalhada de um lado, é gargalhada do outro, misericórdia. Marca 4 então agora, criatura. 4, bolinha de número 4. Eita, que hoje tá, rapaz. 27 agora, bolinha de número 27. 27, 4, 8, 11, se segura. Olha 59 aí, bolinha de número 59, 59, se eu te contar, rapaz, meu Deus do céu. 7, bolinha de número 7. Isso, começando o domingo com 15 mil reais. É.

0: marca 2, bolinha de número 2. Isso, a 2, a galera da Altinha, a galera do Baba, não tem chuva certa. A maré desceu, é Baba. 52, marca 52, bolinha de número 52, a 2, a 24, a 7, 46 agora. 46, isso mesmo, marca 46.
1: Olha aí, já foram 20 bolinhas chamadas. E se você ainda não entrou no nosso Instagram, faça o favor de pegar o seu celular que já tá na sua mão, que você tá marcando aí o título. E coloque arroba Bahia da Sorte e siga a gente, que até o final eu quero ver quantos subiram. Eu gosto quando sobe, vamos nessa.
0: Isso, olha 58 agora aí. Marca 58, bolinha de número 58. São 15 mil reais. Exatamente o que você faria com todo esse dinheiro. 15, marca 15. São 15 mil reais agora no primeiro prêmio. Marca aí a bolinha de número 15 no seu título físico ou no aplicativo. Então aproveita já e faz um xizinho aí na 20. É, bolinha de número 20. Tem a galera que gosta, né, de acompanhar, fica lá, né, marcando. Um beijo pra você, minha galera. 56 agora. Olha 56. Isso mesmo, chegou a 56. Essa bolinha pode ajudar você a mudar completamente de vida. 25 agora. 25. Amanhã estarei na sede recepcionando vocês, ganhadores do Bahia da Sorte. Marca 1. Bolinha de número 1. Isso. Olha, a gente tá aqui desejando muita sorte pra você. Que hoje seja um dia maravilhoso, que você mude de vida com a 36 agora. Marca 36. Tá chegando a hora. Bolinha de número 36. É só o primeiro prêmio. Tem muito mais no programa de hoje. 31. 31. Marcou a 31. Isso. Atenção, Paripe. Um beijo. Fizemos uma festa linda ontem em Paripe. 41. 41. Marca 41. A nossa amiga revendedora Miralva. Um beijo pra vocês de Paripe do Subúrbio.

0: 23. Bolinha de número 23, a mãozinha já está levantada. A qualquer momento, olha aí, a 44. 44. Bolinha de número 44. Eu não tô correndo hoje, não, viu? Hoje eu tô devagar. Hoje eu tô daquele jeito. 45 agora. Marca 45. Bolinha de número 45. É o primeiro prêmio apenas. Isso. Tem muita coisa hoje. 60. Marca 60. Bolinha de número 60.
1: Aê! Última dezena chamada, bolinha de número 60. No total foram 38 dezenas chamadas. E o primeiro prêmio foi dividido entre três sortudos. Título de número 0357042, Brotas, ponto de venda. 0584370, Centro Barra, ponto de venda. E 8866329, web aplicativo. Parabéns!
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3: Olha ele aqui, nosso sortudo ganhador do primeiro prêmio do último domingo, Edson Guimarães. Quero saber como você descobriu que ganhou no Bahia da Sorte, como está se sentindo?
4: Eu tô me sentindo feliz, né? Eu tava assistindo na hora e aí quando saiu lá eu vi meu nome, pronto, com alegria.
3: Quero aproveitar também para agradecer você por adquirir o Bahia da Sorte e ajudar a Pai Brasil. Muito obrigada, viu?
4: Obrigado a vocês.
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4: Sim, eu só compro por ele, né?
3: Riane Silva, por favor, passa o checão de Edson, segura que ele é todo seu. Conta pra gente o sonho que você vai realizar, Edson.
4: Vou pagar a dívida e curtir o São João, né?
3: Ei, coisa boa! 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
0: Vocês viram e ouviram, ele está aqui, ao meu lado, Luke. Cadê Luca? Luca ficou em casa. Olha, lembrando que no próximo domingo, hein? Vamos nós, e você, Luke, daquele jeito, no clima do forró. Uma premiação sensacional pra você. Tá na tela, mas a gente faz questão de lembrar. Tem 10 mil do primeiro ao terceiro prêmio.

aqui mais 10 mil. Ou se você quiser, 250 mil livre de impostos. Lembrando que também tem 20 giros da sorte de R$ 1.000. É muito dinheiro. Então não perde tempo.

0: premiação sensacional, uma premiação incrível e uma promoção, olha, magnífica. Rick, é contigo.
1: É isso mesmo, viu? Um prêmio incrível e o melhor é que é livre de impostos. O dinheiro vai todinho pra sua conta e você organiza, investe, compra aquilo que você quiser. Beleza? Lembrando que no ponto de revenda você pode comprar também agora via Pix. 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Agora coloca na tela quem foram os ganhadores aí, ó, do nosso primeiro prêmio.

0: 4, final do telefone 9328. Dividiu com Maura Brandão, adquirido ponto de venda Lapa 2, Centro Barra, CPF 45534, final do telefone 2368. Que dividiu com Maria Damiana Trindade, final do CPF 30587, final do telefone 2386. Cada um aí levou para casa o valor de R$5.000. Parabéns! E agora, ó, pega aí o seu celular. Cadê? Aqui?
1: Baila!
0: 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Sério mesmo, você teve um sonho muito louco, não entendeu nada. Foi um jacaré comendo uma planta e depois ele voou, virou um

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3: Então vem comigo, vamos falar de Bahia da Sorte, porque elas estão aqui lindas e maravilhosas, posicionadas no expositor, mas elas querem saltitar e levar mudança de vida. Desejando muita sorte pra você, está chegando ele, o segundo prêmio. Tem o que, Dalice?
0: Tem dinheiro, Murilo, R$15 mil livres de impostos, o dinheiro todinho na sua conta. Por favor, assistente Escolas do Globo. Olha, amigo. Olha pra Luke, menino, fingindo que é assistente. Olha. Enquanto as nossas bolinhas vão para o nosso Globo, você quer ler algum recadinho?
3: Não, eu só quero agradecer
0: a quem?
3: O pessoal que...
0: Ah, então já tá agradecido. Vamos lá, então, seguindo aqui. Mentira, agradeço.
3: Paripe, ontem foi uma festa linda e maravilhosa.
0: Tava gostoso Paripe, lá? Eu tava. Ia, menino. Só que meu sexto sentido falou assim, ah, é de 6 às 9, aí eu achei que era 6 às 9 da manhã, mas foi à noite, aí não pude ir, porque eu tinha outros compromissos, que agora eu sou ator de cinema,
3: ah,
0: né,
3: tudo bem,
0: eu tenho agenda, tenho compromissos fotográficos, então assim, não pude comparecer, mas eu tenho certeza que foi incrível, não foi?
3: Foi incrível, foi sensacional.
0: Como foi a recepção?
3: A recepção foi magnífica, choveu um pouquinho, mas depois nós paramos na praça.
0: Mas nada que tirasse o brilho
3: do
0: evento.
3: Nada. Agradecer a Jéssica, nossa cantora, que deu um show no trio, muito forró.
0: Cantor de forró?
3: Cantou forró.
0: Teve que música, cante aí uma pra mim.
3: Nananã,
0: eu só quero. Ah, cantou essa?
3: Cantou essa.
0: Amo também. Essa. Como
3: quero
0: é?
3: Véio.
0: Eu quero
3: um.
0: Quero véi. Eu quero véi.
3: É, tem essa também,
0: do véi. Adoro.
3: Isso. Teve também muita festa, interação com o povo, é isso.
0: Teve brinde?
3: Teve!
0: Eita!
3: Claro!
0: Na próxima eu vou, viu?
3: Isso.
0: Eu vou organizar. Bora, meu sexto sentido. Vamos nessa, comigo e a Delice da Cauane Moreno, bolinha de número 3. 3, abrindo os trabalhos do segundo prêmio, bolinha de número 3. Marcou a 3, agora 19. 19, bolinha de número 19, marca no seu título 19. Foi a 19? Agora procura 15. 15, bolinha de número 15. Rose falou que esse prêmio vai pra Paulo Afonso. Vamos ver, hein? 33. 33, bolinha de número 33, marca no seu título 33. E chegou a 55. 55, bolinha de número 55, marca no seu título 55. Do ladinho, 56. É, uma do lado da outra pra não se perder. 55. E agora 56, foi a 56, vamos para 28. 28, bolinha da vez, bolinha de número 28. Marcou aí no seu título a 28 e chegou a 9. 9, traço para baixo é o 9. Marcou aí a 9, agora 35. 35, bolinha de número 35, marcou a 35, agora 51. 51.
3: Olha aí, um beijo pra você, Mônica, desejando aí um beijo pra vocês também de Feira de Santana. Vamos que vamos! Nós temos pressa, vai!
0: Vamos nessa! Bolinha de número 11, número da sorte de manhã. Beijo, manhã! Foi a 11, marcou bolinha de número 11, agora 8. 8. 8, bolinha de número 8. É, marca no seu título a 8, agora procura 12. 12. A gente não tá dando nem tempo de Yasmin se posicionar. Quando ela vai virar aqui o quadril, ó, a gente já tem outra bolinha. Marcou a 12, agora 31. 31. 31, bolinha de número 31. Marcou a 31, agora 36. 36. 36. Marca aí no seu título 36. Risco 36. E agora 10. 10. 10. Bolinha de número 10. Claudio Nô disse que hoje ele vai ganhar no Bahia da Sorte. Amém, meu irmão. Marcou a 10, agora procure a 52. 52, marca no seu título 52. Marcou a 52, pipocou e subiu a 22. 22, bolinha da vez, 22. Marca no seu título 22, marcou a 22, agora 32. 32, marca no seu título a 32, foi a 32, agora 4. 4. 4. Se organiza aí no 4.
3: 20 bolinhas já foram sorteadas. Santo Antônio de Jesus, Sage, um beijo.
0: Bora, Sage! Agora 30. 30. 30. Bolinha de número 30. Marcou a 30. Marcou a 30. Agora 40. 40. Bolinha de número 40. Marcou a, aí no seu título a 40. Agora 7. 7. Bolinha de número 7. Marcou a 7. Procura agora 17. 17 é a bolinha da vez, vai marcando e vai torcendo. Marcou a 17, foi a 17, agora 34. 34. 34. Bolinha de número 34. Yasmin ali já se localizou na 34, agora 25. 25. Bolinha de número 25. Marcou a 25, agora 1. 1. A 1. A 1 é batata, é o primeiro número do título. Ah, o meu não começa com não, ó, que pena. Procure o 43 então que você vai ter. 43 você vai ter. E já aponta a câmera pro QR Code pra comprar o título do próximo domingo. Aí você já escolhe que tem a 1 também. Agora 24. 24. Foi a 43. Foi a 24. Marcou a 24 e já chegou a 37. 37. 37. Bolinha de número 37.
3: 30 bolinhas. Olha, boa sorte pra você. Está chegando a hora. Venha. Voltei. Boa sorte.
0: Pera aí, menino. Eu tava molhando as palavras. 14. 14. Quase me entalo com a água. Bolinha de número 14. Marcou a 14, lembrando que estamos ao vivo em 9h25 da manhã, 59. 59, foi a 14, agora 59, marcou a 59, chegou a 49. 49, marca no seu título 49, marcou? Procura 2, 2, 2, bolinha de número 2, marca no seu título a 2 e chegou a 29. 29, foi a 2, agora 29. Bolinha de número 29, elas estão pipocando, estão pipocando e querendo. 26, 26, bolinha de número 26, marca no seu título 26, marcou? Agora 38. 38.
3: Atenção! A qualquer momento, olha pelo sorriso. É hoje o dia!
0: 47! 47, bolinha de número 47. Marca 47, não foi ainda. Calma, respira. Vai ser seu. 39! 39, bolinha de número 39. Qual bolinha que você quer? Será que é essa que vai subir? Não foi a 39. Será que é a 13? É a 13! Bolinha de número 13!
3: Aê! Última dezena, o meu número, número 13, no total 40 dezenas chamadas. E o segundo prêmio, um contemplado. Título 6370802, o web aplicativo.
0: Parabéns!
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sabe onde? Aqui no Baía da Sorte, tá na tela grandão. 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

0: expositor devidamente preenchido com todas as bolinhas, numeradas de 1 a 60, prontas e querendo retornar para o Globo para pipocar e levar mudança de vida para vocês, porque tá chegando ele, é o terceiro prêmio e tem o quê, Murilo?
1: Tem dinheiro! 15 mil reais na sua conta, pra você mudar completamente de vida. É isso, vamos

0: Que 267. Arruma a Baiana Sua. A gente tá querendo chegar hoje no 268. Então você aproveita esse tempo. Isso. Entendeu? Que você tá agora aí, ó.
1: Curte a nossa dança.
0: É. Vai lá, abre seu Instagram. Aí você vai na parte de pesquisar. Tô ensinando, porque o óbvio precisa ser dito. Aí você vai abrir assim, pesquisar. Ai, Rick, eu não tô achando pesquisar. É uma lupinha. Uma bolinha. Sim, que tá aí embaixo. Aí você clica em pesquisar. Lá em cima, você vai clicar e vai botar... Arroba, arroba é aquele A com um negocinho, viu, gente?
1: Isso.
0: Aí você vai escrever B-A-H-I-A, Bahia, D-A-D-A, S-O-R-T-E, sorte. Ah. Isso tudo é pra dar tempo de vocês entrarem.
1: Isso.
0: Você já entrou, Sidney? Entre aí, siga, por favor.
1: Isso.
0: Obrigado. Fala com
1: o microfone encostado na boca.
0: Assim. Eu gosto, porque dá mais presença.
1: Isso.
0: A voz fica mais impostada.
1: Isso.
0: Tá vendo?
1: Delice.
0: Tem mais efeito. É. E aí você vai botar em pesquisar e seguir arroba Bahia da Sorte.
1: Alô, que me chamou pra
0: dançar. Dance com ele, você. Bora. Não dançou ainda.
1: Olá.
0: Bora, Murilo, tá parecendo uma espiga de milho dura. Oxi. Isso, venha. Venha pra cá, vocês dois, pra começar o sorteio. Peraí, gente, vou organizar aqui o... Vem cá, Murilo, faz favor. Comece, tá tudo sob controle, gente.
1: 9h32 da manhã. Bora! Olha aí, o Dias W, todo mundo ligado. Marca 31. Bolinha de número 31. Chegamos com a 31. Isso mesmo. Terceiro prêmio ao vivo, meu querido. Bastidores é assim mesmo. Doce. Marca 12. Bolinha de número 12. Hoje o programa tá daquele jeito, viu? Hoje.
0: Tá uma delícia.
1: Tá uma delícia. 56. Olha 56. Bolinha de número 56. Já dançamos, já pulamos, já curtimos. Agora vamos marcar. Sim, aí, ó. 56, 23 agora. 23, recapitulando, 23, 56, 12, 31 e agora 22, isso mesmo, marca 22, terceiro prêmio, são 15 mil reais pra você, 11, bolinha de número 11, vai marcando a 11, um beijo pra toda a família baiana que fortalece todo domingo de manhã, assistindo o Bahia da Sorte, nas redes sociais, aqui na TV aberta, na rádio, 5, marca 5, bolinha de número 5, muito obrigado pela audiência, no domingo de manhã, 54 agora, 54, marca 54, a gente fica feliz porque o povo na rua fala: gente, meu filho curte, a galera adora o

0: 10 bolinhas chamadas e tem recado de Felipe Varjão. Minha mãe e minha tia vão ganhar esse Bahia da Sorte hoje e vai ser dividido, hein?
1: Isso, coisa boa. Olha 55 aí, marca 55, bolinha de número 55. Atenção, federação, um beijo no coração. 59, marca 59. Engenho Velho de Brotas, Engenho Velho da Federação. A galera aqui da Lajinha do Forno, um beijo pra vocês. Baixa da Égua, número 7, marca 7. Bolinha de número 7, todo mundo ligado assistindo o Bahia da Sorte. Muito obrigado, 18 agora, viu? É, pega a visão, criatura. Marca 18, não deixa passar não. Não se perca. Olha 15 aí agora. Olha 15,

0: número 27. E o pessoal mandando um recado aí, ó. Bom dia pra todos. É aí, ó. Mandando aí apresentadores do Bahia da Sorte. Se primo vem, aí, acredita. Qual cria, como diz Mila? 58. 58. Marca a 58 é o José Lúcia Lima. Isso. 44 agora. Marca 44. 44. 58. 27. 38. Pra você não se perder. Olha 36 aí agora. Olha 36. Aproveita que tem um expositor ali pra você conferir.
1: E já foram 20 bolinhas chamadas. E deixa eu mandar um beijo especial pra Alana Rocha, que tá lá, ó, com a cara grudada na TV, marcando bolinha por bolinha. Boa sorte, meu amor!
0: Alana lá de Riachão, do Jacuípe?
1: A própria!
0: Ave Maria, 49! Marca 49, um beijo, Legona! Bolinha de número 49, 36, 44, 58. Marca 41 agora. Bolinha de número 41, chegou a 41. É toda a Bahia! Toda a Bahia, 28, bolinha de número 28, vai marcando a 28, é isso mesmo, tem mais, tem a 60 agora, a última do seu título, a última do expositor, marca 60, não se perde não, viu, chegou 17 agora, bolinha de número 17, o programa é ao vivo, isso mesmo, marca 40, bolinha de número 40, 40, relógio conferindo, 9:35 da manhã, 25 agora, marca 25, bolinha de número 25, marcou a 25, a 40, 17, a 60. Senta a 20, marca 20, por favor, criatura. Marca a bolinha de número 20 aí no seu título físico ou no aplicativo. 29 agora, 29. Meu tio e minha tia, agora os dois no sofá sentados, hein? Aqui acompanhando o Bahia da Sorte, olha, 2, 2, bolinha de número 2. Vamos que vamos, temos pressa pra mudar completamente a sua vida.
1: 30 bolinhas.
0: 32 agora, 32. Aí, eu tô dizendo que a gente tá com pressa hoje. 32, marca 32, a 51 agora. 51, são 15 mil reais agora no terceiro prêmio. Se prepara que daqui a pouco tem meio milhão de reais.
1: E atenção, isso. A qualquer momento alguém vai levar o terceiro prêmio pra casa, hein?
0: 14, marca 14, tem mais uma. Qual a próxima, Yasmin? Cadê? Vamos que vamos, chegamos. 48 agora, marca 48, bolinha de número 48. É aquela musiquinha que faz o seu coração palpitar, a sua perna ficar bamba, a expectativa lá em cima está por uma, então marca 1 agora. Bolinha de número 1. Aê!
1: Última dezena chamada, bolinha de número 1. No total foram 35 dezenas chamadas. E o terceiro prêmio foi todinho para o único título de número 0234378 de Candeia, Santa Amaro, ponto de venda. Parabéns!
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1: É isso aí, ó. Quero fazer um convite muito especial pra você. Quer ficar por dentro de tudo que rola nos nossos bastidores? Então eu quero te convidar pra você entrar no nosso grupo, grupinho seleto, onde Luke é o ADM, ele é o administrador aqui, ó. Ele tá aqui, ó, mexendo agora, inclusive, no nosso grupo, que é o grupo do WhatsApp. Pega o seu celular, aponta a câmera pro QR Code, que você já vai entrar no grupão do WhatsApp. Ah, Rick, tem outro grupo? Tem. Você pode entrar, sabe aonde? É aqui mesmo, no nosso grupo do Instagram. Tem um grupo no Instagram. Você vai entrar no arroba Bahia da Sorte, que eu já falei pra você seguir. E lá na bio tem um link. Você clicou no link e entrou no grupo. Bem rapidinho. Ah, Rick, mas eu queria também ir no Telegram. Oh, gente, a gente tem. A gente ouve vocês. Vocês colocam lá as sugestões. A gente ouve todo mundo. E entra no nosso grupo do Telegram, que também o QR Code tá aqui na nossa tela. São conteúdos exclusivos, viu, gente? Cada um com seu conteúdo específico. E você, pra ficar por dentro de tudo, entra em todos os grupos, que será muito bem-vindo, tá bom? Agora deixa eu falar da premiação. É a premiação da próxima semana, que tem aqui, ó. Me presta aqui seu celular, Luke, pra eu segurar. Pronto. Tem 10 mil no primeiro, 10 mil no segundo, 10 mil no terceiro e no quarto prêmio, minha gente. Tem, sabe o quê? 250 mil reais. Como sugestão do uso do prêmio, sabe o que, é que você pode comprar? Você pode comprar um Jeep Commander, mais uma Moto Trife, e ainda fica com 10 mil na conta. Olha isso. É uma premiação pra você mudar de vida, né não? E ainda tem os nossos giros da sorte. São 20 giros de mil reais. Rick, tem promoção? Claro que tem. 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Foi o Geraldo Lopes da Silva. 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Ajudou a Pai Brasil, comprou o título e levou 15 mil reais. Parabéns!

0: que o Bahia da Sorte esteve presente, confira.
1: Esse é um encontro estatutário, né? Encontro de gestores. E o que a gente espera desse encontro é o fortalecimento da nossa rede, é trocar experiências.
2: Cada um está nas suas esferas, né? Com sua realidade, né? Com suas dificuldades. Quando a gente se junta, a gente vê, né? Que a gente não está só, que a gente tem um apoio, a gente tem uma federação.
3: Esse encontro de gestores visa também capacitar essas pessoas para eles estarem à frente das APAES.
2: O que vai impactar é um crescimento que a gente está trocando conhecimentos com vários presidentes de todas as APAES da Bahia, para que a gente leve o melhor para a nossa instituição.
4: Graças a parcerias de APAES como vocês, do Bahia da Sorte e outros, é que nós temos tido recursos que sustentam atividades como essa. E a todos aqueles que compram os títulos, nosso profundo agradecimento e reconhecimento. Que a melhor maneira de agradecer a vocês é promovendo qualidade de vida para as pessoas deficientes e suas famílias.
0: Muito obrigado, viu? Tudo isso graças a você quando você compra o seu Bahia da Sorte. Vem comigo porque chegou aquele momento mais esperado do programa. É, abre Primitivo, abre que é sucesso. Elas estão aqui lindas e maravilhosas no nosso expositor, mas elas querem mudar a sua vida, porque está chegando ele. Isso mesmo, ele chegou agora mesmo. É o quarto Primitivo, que é Rick?
5: Tem muito dinheiro, Murilo, 500 mil. E como sugestão do uso do prêmio, tem uma fanpage, Big Orne, mais 2 mil ID Duffin e 40 mil reais na conta, por favor, assistentes. Bolas ao globo. Enquanto isso, vamos ler. Ah, deixa eu ver aqui se já subiu o Instagram. Eu acho bom que tenha subido.
0: 268, tá, né?
5: É a meta.
0: Pronto. E muito obrigado a vocês que mandaram várias fotos. No final do programa, vocês vão sim aparecer aqui no nosso Bahia da Sorte.
5: Tá subindo, mas tá subindo devagar.
0: Vai subir grandão.
5: É, tem que subir igual um foguete, balão, junino.
0: Bora! Bota pra subir, meu
5: irmão. Vamos nessa, arroba Bahia da Sorte, hein?
0: Isso.
5: E vai lá, segue a gente, tem conteúdos exclusivos. Tem o nosso look dançando, tem dancinha do look. É, só pra quem tá nos grupos. Todo dia ele manda uma dancinha e uma mensagem de incentivo. Check it, check, check. Cadê a musiquinha?

0: pau, pau. É agora, 500.000. Venha, Luke. Venha comer sua canjica com whey protein. Isso. Quarto prêmio, hein? O pau vai quebrar agora. Bolinha de número 29 abrindo os trabalhos. 29, marca no seu título 29. Marcou a 29? Marcou? Vai pra outra, 22. 22, bolinha de número 22, marca no seu título 22 e chegou a 50. 50, marca no seu título 50. Aleluia, disse ali, ó, que adora a gente. Um beijo, 59. 59, bolinha de número 59, marca no seu título 59, agora 14. 14, bolinha de número 14, tá chegando, são 9h45 da manhã. Estamos ao vivo, 13. 13, bolinha de número 13, foi a 14 e a 13. Uma do ladinho da outra, agora 34. 34, bolinha de número 34. Estamos no quarto prêmio, 500.000, 42. 42, bolinha de número 42, tá chegando, 500.000 reais na sua conta. 60, 60, 60 e aguarda que esse valor vai chegar todinho pra você. Marcou a 60, agora 32. 32, bolinha de número 32.
1: E 10 bolinhas já foram sorteadas. Eduarda, acredita, viu? A Bahia toda está torcendo igual a você, porque uma premiação sensacional, meu pai do céu. Venha, chega.
0: E eu vou, ó, venha. Igual a Michael Jackson.
1: Ai!
0: Deslizando, 54. 54, bolinha de número 54. Marca aí no seu título 54. Marcou? Agora procura 30. 30, bolinha de número 30. Vai marcando e vai torcendo desde o início, hein? Marque e torce desde o início. Marcou a 30, agora 2. 2, bolinha de número 2. Marca no seu título 2, logo ali no início. Marcou a 2, agora procura 11. 11, bolinha de número 11. Número da sorte de manhã. Espero que leve sorte pra vocês. Marcou a 11, agora 7. 7, bolinha de número 7, marca no seu título a 7, marcou a 7, e 51, tem? Se tem 51, marca, marca 51, bolinha de número 51, agora 26, 26, marca aí no seu título 26, marcou a 26, elas estão pipocando e querendo, 41, 41, bolinha de número 41, tá chegando, 500.000 reais pra sua conta, 6, 6, bolinha de número 6, marca aí a 6, e se você não comprou o seu título dessa semana, já adquira o do próximo domingo, QR Code tá na tela, hein? 10, bolinha de número 10, é só apontar a câmera do seu celular.
1: 20 bolinhas chamadas, são 500.000, 500.000 de reais agora, Rick!
0: Vamos nessa, 27, 27, bolinha de número 27, marca no seu título a 27, e agora 38, 38 é a bolinha da vez, marca aí a 38, vai torcendo, qual que você quer, 45? Chegou a 45, marca aí no seu título a 45, marcou a 45, agora 47, 47, Ademário Silva disse que o quarto prêmio será dele, hein? Vamos ver, marcou a 47, agora 17, 17, marca no seu título 17, marcou a 17, posso ir pra outra? 31, 31, 31, bolinha de número 31, marca 31, vai marcando, vai torcendo, 5, 5, 5, ó, se apega no que você acredita, faz oração, cruza os dedos, arreia um padê, 19, 19, pede pra todo mundo que uma hora alguém ouve, marca aí 19, agora 21, 21, 21, hora que melhora, hein? Marcou a 21, agora 24, beijo pra Ningo da Cenoura!
1: 30 bolinhas já foram sorteadas e a musiquinha identifica. Tá chegando a hora. É,
0: vem. Não é assim não, viu? É assim, ó. Três, três, bolinha de número 3. Meu sexto sentido, eu posso fazer suspense ou vou direto? Bolinha de número 3, marca 3. Agora 20, 20, bolinha de número 20. Menino, meu sexto sentido me abandonou, viu? 20, bolinha de número 20, marca 20. Vamos fazer os... podemos fazer o suspense? Vamos de suspense. Isso, eu amo suspense de Kaone. Isso, que ela faz assim, ó, ela já revela tudo, ó, já viu lá. 18, 18, bolinha de número 18, marca 18, foi a 20, foi a 18 e o suspense. Vai, já viu o número? Vá, vá, vira o outro, 57, 57, bolinha de número 57, não foi ainda, calma, respira. A gente vai fazer um suspense mais rápido, um suspense um pouquinho mais rápido, vá. Já vi um, vai virando, virando, 36, 36, bolinha de número 36, não foi ainda, Jesus Cristo, é com emoção. Segura essa emoção, hein, segura a pressão, vá virando, já viu o primeiro, vira, vira, 23, 23, bolinha de número 23.
1: Última dezena de número 23, do total 36 dezenas chamadas. E o quarto prêmio, dois sortudos ou sortudas. Olha, gente, dois contemplados. Título 7423700, o web aplicativo. Lembrando que cada um vai receber 250 mil. O segundo aí, ó, 80225 94, também web aplicativo. Parabéns!
2: Terceiro prêmio do último domingo, valor de R$13 mil, foi dividido entre duas ganhadoras. Cada uma levou para casa R$6.500 e a meu lado aqui, Rose Kelly Curiti. Quero aproveitar também esse clima de alegria para te agradecer, né, por você comprar o Bahia da Sorte, seu marido comprar o Bahia da Sorte e ajudar a Pai Brasil. Muito bom poder praticar caridade, né?
3: Maravilhoso. R$2,50, um prêmio de R$6.500 e ainda tô ajudando pessoas. Depois que veio no aplicativo, aí qualquer dinheirinho que tem, vamos pro Bahia da Sorte adquirir o nosso título.
2: É, maravilha. Riane Silva, por favor, entrega o checão dela. Segura que ele é todo seu. Conta pra gente o sonho que vai realizar.
3: Há muito tempo eu venho sonhando em conquistar a minha moto e agora veio. Era o que estava faltando para eu conseguir.
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0: É isso aí, deixa eu mandar um beijo pra Rita Chocolate, que tá acompanhando o nosso programa. Eu quero saber, uau, que chocolate é esse. Esse é chocolate ao leite, cremoso, amargo, crocante. Depois eu vou querer pro crocante. Ó, oh, agora segura sua emoção, porque daqui a pouco ainda tem um giro, viu? São 15 giros da sorte pra você com, no valor de R$1.000, mas eu quero saber quem foram essas pessoas e dividir o quarto prêmio. Cadê? Coloca na tela. Foi o Jorge Zito Moraes Filho. José Zito Moraes Filho, adquiriu pela web aplicativo. Final de CPF 52587, final do telefone 9060. Dividiu com o Biraci Gomes Ribeiro, também adquiriu pela web aplicativo. Final de CPF 90525, final do telefone 4961. Cada um levou pra casa o valor de R$250 mil. Que delícia, hein, Murilo?
1: Isso mesmo! Olha, bota pra girar que tem giros da sorte agora.

3819. Edivaldo dos Santos, nono giro, 04953. 0-4, o Irã e Urã Carneiro.

0: 4. Olha aí, 14. 8018378. E tem mais, João da Silva, último giro. 91054 26. Rafael de Santana, todos os ganhadores, parabéns!
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0: Vamos aproveitar e lembrar pra vocês que no próximo domingo tem uma premiação sensacional. Confira.
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0: Parabéns a todos os ganhadores do nosso setor de premiação. Vou entrar em contato com vocês, isso, para organizarmos o nosso horário, nosso encontro na sede do Bahia da Sorte. Amanhã eu estarei lá.

0: os resultados de hoje, vai lá no nosso site, isso mesmo, www.baiadasorte.com.br. Você pode realizar o seu cadastro e receber aí os resultados sempre no seu e-mail, logo depois do programa. Então vai lá no site @baiadasorte, também tem os resultados, enfim, em todas as plataformas, para você ficar sabendo de tudo. Olha, isso, vamos que vamos agora mostrar o nosso número, é o 71-3901-4177. Cadê? Tem as fotos aí do pessoal? Tem? Olha aí o nosso WhatsApp também na tela. Olha o povo! Olha aí, ó. É o Cláudio acompanhando exatamente no
1: e
0: momento.
1: E ele tá no clima junino, viu?
0: Isso, na pegada.
1: Tá com o chapéuzinho dele ali, ó.
0: É. Olha aí lá atrás.
1: Isso. Cadê? Quem é essa? Cleide. Beijo, Cleide.
0: Isso.
1: Cleide muito tá ali obrigado. Também acompanhando o nosso programa. Ah, Timomonde!
0: Isso.
1: Quem? Luma?
0: Lima.
1: Lima.
0: Isso.
1: Ó, oh, o Timão é amiguinho ali, ó, do meu, Beck.
0: Isso. Tem mais aí,
1: ah, ó. Essa foto ficou... Maria ficou ótima. Tô Maria conseguindo Domingas. Ver bem, Maria. Cadê Maria?
0: Isso.
1: Ali, Maria, na frente, ó, é. Da TV. Ali, Maria, beijo.
0: E ela é vendedora, tá com a camisa
1: Maria vai na frente, né? Abriu o caminho, graças a Deus. Quem é?
0: Olha lá, ó.
1: Hã?
0: Jefferson Menezes.
1: Jefferson, menino... Olha o cavanhaque safadinho esse cavanhaque, viu? Latin gostei. Glow, Nazaré das Farinhas.
0: Coisa boa,
1: eu gosto de comer uma farinha. Vou pra Nazaré das Farinhas pra comer uma farinha.
0: Isso aí, ó. Que
1: e
0: mais?
1: Aí, menino, essa tigresa Vera.
0: Vera.
1: Olha, meteu o animal print.
0: Ave Maria.
1: Arrasou, selvagem.
0: Tem mais,
1: olha
0: você.
1: Olha eu ali, ó.
0: Isso.
1: Mas não sou eu que importa, não. Importa é ele, que é ele.
0: Wesley.
1: Oi, Wesley. Bom dia, meu amor. Boa sorte. Quer dizer, acabou hoje, mas no próximo domingo, boa
0: safadão,
1: sorte.
0: Safadão, é? Wesley, isso.
1: Não sei não se o menino é safadão, não, viu?
0: É a foto ali, a gente faz alusão aí.
1: Mas, ó, eu amei a interação de vocês. No próximo domingo, se empenhem, mandem fotos, mandem vídeos, mandem tudo que a gente gosta de manter esse contato, viu? Agora vamos lembrar a premiação da próxima semana. Você que perdeu, moscou com meu mosca. Vai aqui, ó, no ritmo, vai. Bota a música, sabe a música, que eu vou falar a premiação.

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1: Era pra você ir no ritmo, isso. Não era, meu amor? Era pra você ir no ritmo, viu?
0: Bora.
1: Vai ensaiar, porque com Bahia da Sorte.
0: Custa pouco sonhar. Beijo!
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7: Sou eu aqui na Rádio Sociedade da Bahia, música não para no Domingueira Sociedade, Pedro Pondé e Saulo. Em você.

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1: É o Domingueira Sociedade no 97.9 da Rádio Sociedade da Bahia. Pablo e Filhos de Jorge. O amor é brega.

0: Tá todo mundo na sociedade, que agora é 97.9. Ivete Sangalo e Xande Harmonia, ô gente!
1: Xaninho!
2: Tô aqui, mamãe.
1: Solta, Xande!
2: Daquele jeitão, pra você e pra torcida.

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2: Agora é a vez de Thiago Aquino e Simone Morena. Defeito meu no Domingueira Sociedade.

0: Silva.
1: E você já sabe, a Rádio Sociedade agora está de casa nova. O nosso novo endereço, 97.9 no seu dial. Grupo Menos é Mais e Natan, pela última vez.

0: Silva.
1: É a vez de Guilherme Benuto, juntamente com o grupo Menos é Mais, Grau de Maluca.
2: Guilherme Benuto, Menos é Mais,
3: com a Patrícia Fernandes.

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0: Divaldo Silva.
1: Minhas amigas donas de casa neste momento ouvindo o som da sociedade, dando aquele, né? Dando aquele grau, né? Dando aquela, fazendo aquela faxina bacana e ouvindo o som da sociedade. Que coisa boa. Chico, menino bonito no Domingueira Sociedade.

Pagodão, né? Vira o balanço, vira o balanço.

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1: Valdo Silva.
2: Ah, que coisa boa, que bom que você está aqui na melhor Rádio Sociedade, agora 97.9. Salve aí no seu smartphone, aí no som do seu carro e faça barulho com a Sociedade. Agora tem Tietê, Lugarzinho.

0: Paulo Silva.
1: É o Domingueira Sociedade, deixa eu abraçar meu amigo Paulo, Paulão tá nesse momento ouvindo a Rádio Sociedade lá em Dublin, na capital da Irlanda, neste momento conectado com a Rádio Sociedade da Bahia, o nosso muito obrigado. Agora tem seu Jorge, choque na Sociedade.

0: Oswaldo Silva.
1: E assim a gente chega ao final de mais um Domingueira Sociedade aqui pela Rádio Sociedade da Bahia. Não esqueça, hein? A Rádio Sociedade agora é 97.9 no seu dial. Tenham todos, ó, um domingo espetacular. Tchau, Bahia. Um beijo no coração, Brasil.
2: Tchau.
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8: As montadoras chinesas estão ganhando cada vez mais espaço no Brasil. Isso não é mais nenhuma novidade. Já representam entre 8% e 10% das vendas, com novas marcas chegando e ampliando a concorrência. O destaque vai para a tecnologia, o bom custo-benefício e a eletrificação. Fatores que estão mudando o jogo da indústria automotiva no país. E a infraestrutura acompanha esse avanço. A rede de recarga para carros elétricos cresce rapidamente, com milhares de pontos espalhados pelo Brasil, inclusive em rodovias e grandes centros. Isso reduz uma das principais preocupações do consumidor, que é a autonomia e a facilidade para recarregar. Fique ligado no Minuto do Automóvel aqui na Rádio Sociedade da Bahia, com as principais notícias e dicas do mundo automotivo.
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programação. Vamos nessa, show de domingo no ar aqui na Rádio Sociedade da Bahia pra você, viu? A tarde toda especial desse domingão aqui na melhor programação. Você curtindo o som da Sociedade 102,5 FM, AM 740 também pelo nosso aplicativo, o Sociedade Play, pro domingão ficar daquele jeitão que você gosta, ó. Manda sua mensagem no 719-9656-25, nosso WhatsApp. Se pede músicas, manda abraços pra quem você quiser. Falando em música, vamos começar com Menos é Mais e Natan pela última vez.

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2: Rádio Sociedade da Bahia, o show de domingo pra você com Fala Mansa, rindo à toa.

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8: É a melhor programação do rádio brasileiro. Vem comigo, sintonizado na Sociedade da Bahia. Tem Manu Batidão pra você. Pena que é proibido.

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0: E aí, tá curtindo a programação? Vou ali só beber um copinho d'água e já volto com mais música pra você.
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7: Vamos nessa, vamos juntos na melhor programação. Você sintonizado no show de domingo com Mumuzinho e Ferrugem. Outra boca.

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1: Rádio Sociedade da Bahia, vamos nessa tarde toda especial com Viola de 12, samba.

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2: As montadoras chinesas estão ganhando cada vez mais espaço no Brasil. Isso não é mais nenhuma novidade. Já representam entre 8% e 10% das vendas, com novas marcas chegando e ampliando a concorrência. O destaque vai para a tecnologia, o bom custo-benefício e a eletrificação. Fatores que estão mudando o jogo da indústria automotiva no país. E a infraestrutura acompanha esse avanço. A rede de recarga para carros elétricos cresce rapidamente, com milhares de pontos espalhados pelo Brasil, inclusive em rodovias e grandes centros. Isso reduz uma das principais preocupações do consumidor, que é a autonomia e a facilidade para recarregar. Fique ligado no Minuto do Automóvel aqui na Rádio Sociedade da Bahia, com as principais notícias e dicas do mundo automotivo.
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3: É a Rádio Sociedade da Bahia, tô trazendo agora pra você, rapaz, esse feat incrível, viu? É a Isa e a Sandra de Sá e a Asi pra você, Dona de Mim.

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2: As montadoras chinesas estão ganhando cada vez mais espaço no Brasil. Isso não é mais nenhuma novidade. Já representam entre 8% e 10% das vendas, com novas marcas chegando e ampliando a concorrência. O destaque vai para a tecnologia, o bom custo-benefício e a eletrificação. Fatores que estão mudando o jogo da indústria automotiva no país. E a infraestrutura acompanha esse avanço. A rede de recarga para carros elétricos cresce rapidamente, com milhares de pontos espalhados pelo Brasil, inclusive em rodovias e grandes centros. Isso reduz uma das principais preocupações do consumidor, que é a autonomia e a facilidade para recarregar. Fique ligado no Minuto do Automóvel aqui na Rádio Sociedade da Bahia, com as principais notícias e dicas do mundo automotivo.
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sabe, solta a voz, canta pra gente assim, ó.

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1: Muito boa noite pra você, tudo bem, tudo em paz, tá tudo ótimo, eu estou aqui nas ondas potentes da Rádio Sociedade da Bahia, 97.9 FM, onde quer que você esteja, muito obrigado pelo rádio ligado na Sociedade, você da capital baiana, interior do estado, você dos outros estados, você dos outros continentes ouvindo a gente. Obrigado por essa audiência maravilhosa de todos os dias. Está no ar a partir de agora, seu programa preferido das noites de domingo.
2: A noite é nossa.
1: E a gente começa com essa grande atração internacional. Elton John, a noite.

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1: Sou eu na Rádio Sociedade da Bahia, agora no novo Dial 97.9. Melim, velha infância.

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1: Rádio Sociedade da Bahia 97.9 é o nosso novo endereço no seu dial, onde quer que você esteja. Muito obrigado pelo rádio ligado. Agora tem Cássia Heller, Palavras ao Vento.

0: Divaldo Silva.
1: Sou eu. Quero abraçar aqui os amigos taxistas neste momento, ouvindo a Rádio Sociedade da Bahia, os motoristas por aplicativo, os porteiros dos edifícios também ouvindo a gente. Que coisa boa. Tá todo mundo na sociedade. Roberta Campos, todo dia.

0: Rádio da Bahia que o Brasil inteiro conhece. A gente dá uma paradinha rapidinho e eu volto com muito mais. A noite é nossa na sociedade.
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0: Agora a vez da gente ouvir Dalto, na noite é nossa, da Rádio Sociedade da Bahia, Espelho d'Água.

0: Ronaldo Silva.
1: Você que ligou o rádio agora, seja bem-vindo à nossa estação, você já sabe, agora é 97.9. Vitor Clay e Kel Smith, 0 a 10.

0: Divaldo Silva.
1: A noite é nossa na Rádio Sociedade da Bahia. Deixa eu abraçar essa gente bacana que tá nos outros estados aí ouvindo o som da Sociedade, aí pelo estado da Paraíba, Pernambuco, Rio Grande do Norte. Você que nos acompanha aí pelo estado de Sergipe, nosso vizinho estado de Sergipe, tá todo mundo na Sociedade. Agora é a vez de Rosana, Nem um Toque. Essa música é muito linda. A noite é

0: 20 minutos.
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